0: Fora. Ah, tá certo. Tá, vamos aqui, botar a galera pra falar. Deixa eu ver aqui se eu tô certo aqui. É, rapaz, tá aqui. É, Rio Grande do Norte. Boa noite, Silvino Neves. Tô aqui esperando o Clube do Brega. Quero ouvir a música O Conformado com Valdir Soriano. É, é boa essa música. Você é um conformado, conformado até. Mas é o corno conformado, né? Oferecer a meu povo lá de Iracema, no Ceará. É o Neto de São Paulo, capital. Ah, Neto, tô vendo aqui. Você é daqui do Ceará, né? De Iracema mesmo, né? É. Aí tá lá em São Paulo e não esquece o Ceará, tá certo você. Aqui mais um. Alô, boa noite.
1: Boa noite, meu amigo Silvino. Passarinho do Curió. Meu filho, por favor, hoje aí com Bartô Galeno, só lembrança.
0: E nada mais, de
1: todos vocês,
0: da Verdinha,
1: e os nossos ouvintes e os meus amigos aqui do Curió, viu?
0: Tá certo.
1: Que boa aí, Silvino, você achou.
0: Obrigado, só mais um aqui. Achou conformado aí? Pronto. Alô, boa noite.
2: Boa noite, meu amigo Silvino Neves, Antônio Luiz do Mudubim. Essa sou ouvinte, cadê o seu programa? Programa melhor que tem da noite.
0: O que parece,
2: Silvino, quero pedir a música hoje do Márcio Greik, Reencontro.
0: Reencontro.
2: A música é bonita, viu?
0: É mesmo, é?
2: Ofereço esse sucesso aí a todos meus companheiros que trabalham à noite, porteiro e vigilante. Boa noite, poeta, e até amanhã, se
0: tá
2: Deus quiser.
0: Tá valendo, ora sim. Tá bom demais. Fechura. Vamos lá. Eu sei. É? Então tá bem, tá no B, no C, no D. São 22 horas e mais 43 minutos. Clube do Brega e a Verdinha com você. Pessoal daí de Sobral, região norte, nos ouvindo nos 103.7. Caririzinho, Juazeiro, nos 107.7. Nós estamos aqui no 92.5, Fortaleza e toda a região metropolitana. Desenrolou aí? Não, a gente bota. Vamos anunciar aí, depois você encontra o Márcio Grey. Reencontro, viu? Se não encontrar reencontro, você bota aquela dele, que é famosa que só é Márcio Grey. Não, não, não. Tá certo. Pois bem. E agora? O conformado Valdir Soriano. Só lembrança, Bartô Galeno. Reencontro Márcio Grey. E Rosito de Paulo, Amor Primeiro.

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0: doente só para ser tratado pela enfermeira. Doutora Nailde, um abraço, boa noite. Doutor Fernando também. Pois é, quem mais aqui? Padre Tula em Caucaia. Falar em Caucaia, parabenizar minha amiga professora Érica Murim pela excelente vitória. Um abraço, Érica. Que Deus lhe abençoe, lhe direcione nos bons caminhos da política. Pois é, deputada federal agora aí. Trabalhei em Brasília pelas melhorias do povo de Caucaia. Érica Murim é uma pessoa muito preparada, muito dócil, muito afável, né? Parabenizar também o meu amigo Naomi pela luta, pela batalha, pela vitória. Naomi, você é um herói, rapaz. Alô, boa noite. Tem mais um aqui.
1: Silvino Neves, boa noite.
0: Boa noite.
1: Antônio José aqui do Potira. Hoje eu queria escutar meu caro amigo. Você cantando a música do amigo, tá bom? Gosto muito.
0: Conselho de amigo.
1: Tá bom, Silvio Neves?
0: Jorge Lai, Silvio Neves, tá
1: Fica
0: bom.
1: Fica na paz de Deus.
0: Amém.
1: Bom programa pra você. Receba um abraço bem forte do nosso Senhor Salvador.
0: Jesus Cristo.
1: Você e sua família.
0: Amém.
1: E do nosso Padim Padicício.
0: Recebo.
1: Boa noite, Silvio
0: Boa noite.
1: Neves. Até amanhã.
0: Se Deus quiser.
1: Se Deus quiser.
0: Pois bem, você também. Deus lhe abençoe. Alô, boa noite.
2: Boa noite, Silvino Neves. Aqui quem fala é o Antônio Sérgio, da comunidade Juazeiro das Lagoas, interior.
0: De quê?
2: Próximo ao Entanhos. Coloca aí pra mim a música do Genival Santo, Mulher a Homem Como Eu.
0: Como
2: ofereço
0: é?
2: Pra minha mãe Dona Graça e meu pai Francisco.
0: Outra vez.
2: Eu, todos os dias à noite, estou ligado no Clube do Brega.
0: Obrigado.
2: Valeu, Silvino Neves.
0: Esse lugar que ele falou em Tães fica para o lado de Itapiúna, né? Quem vai aqui para a região de Quixadá, aqui por dentro. É, depois de Itapiúna, depois de Aracoiaba. Boa noite, Silvino Neves. Meu nome é Roger. Roger Alves, do bairro Cristo Redentor. Gostaria de ouvir a música Maria Garrafa com Genival Santos. Uma boa noite para todos os ouvintes. Já tinha um do Genival, né? Ou não? Então deixa essa Maria Garrafa para o próximo. Aqui o Grande Chacras. Opa, Chacrinha.
3: Boa noite, meu amigo Silvino Neves.
0: Boa noite, meu amigo.
3: É o Chacrinha do Jardim Castelão, mas estou no Parque Manibura.
0: É isso,
3: Silvino, hoje é aniversário do comandante Aristão Filho.
0: Ah, é?
3: O dono da TAF, lá no Aeroporto Velho.
0: Sei.
3: Um abraço. Parabéns e muita felicidade para ele.
0: É, a família Silvino, de pilotos,
3: toca aí.
0: Né?
3: Perfume de Gardenha.
0: Sei.
3: O Valdir Soriano.
0: Uhum.
3: Aí vai para o nosso amigo Adalto, nosso amigo Evandro Moreno, nosso amigo Chiquinho e o nosso amigo doutor Paulo Quedquezado. Valeu, Silvino Neves.
0: Valeu, Chacrinha. Esse comandante Aristão é filho do Aristão Pai, fundado, começou só com um aviãozinho, depois terminou formando uma TAF. Era Transporte Aéreo Fortalezense, se não me engano, né? TAF. E cresceu, depois deu uma encolhida de novo, mas está aí, sobrevivendo, né? Pois bem, tinha um amigo meu que trabalhou na TAF, começou na TAF, depois foi... Pagou, aí hoje não quer mais saber de pilotar, não. É um grande empreendedor, construtor. É o comandante Aristão, não. É o comandante Roosevelt, filho do meu amigo tio Chico, que é o Vasconcelos da Lisier. Bora lá? Conselho de amigo Jorge Lê e Silvio Neves. Se errar outra vez, Genival.

0: Obrigado, meu amigo Silvinho Neves, pelos teus conselhos de amigo. Precisava muito desabafar com você.
1: De nada, meu amigo Jorgilan. Olha, amigo é pra essas coisas. E precisa

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0: essa música, ela foi colocada uma letra, antigamente ela era só tocada, né? É, eu não sei se o nome dele legítimo era esse, era o Poli. Era só que tinha guitarra, né? Tocava guitarra, aí tem essa música Siboney, que eu não sei o que significa Siboney, tinha Moendo Café e não sei mais outras músicas. Aí o Carlos André pegou e musicou, né? Mas era só solo de era guitarra e umas coisas mais, né? Pois é, e foi um sucesso medonho, foi um dos maiores sucessos do Carlos André, viu? Depois do Quebra-Mesa. Pois bem, são 23 horas e mais 22 minutos, 11 da noite mais 22. Eis o nosso programa Clube do Brega com você por você. Bora pegar mais aqui alguns ouvintes. Pessoal que tá ouvindo a gente aí, meu amigo Ben aí da oficina, Caba Bom Alexandre, já deve estar dormindo na hora dessa. O João do Bar aí na Maraponga também, gente boa. Meu amigo Lourival Tavares em Itaitinga, e a sua tropa é o Júlio César, é o Jota Costa, é o Maturi, toda a turma boa aí, um abraço. Alô, boa noite.
1: Boa noite, Silvino Neves, show da editora Rio Grande do Norte, esquina do Brasil.
0: E aí?
1: Queria ouvir com você mesmo. Conselho de amigo.
0: Já foi, ó.
1: Oferecer a todo o povo de Touros, boa noite. Bom trabalho, que Deus abençoe todos nós.
0: Já foi. A outra pessoa, bababá, cadê? Boa noite, Silvio Neves. Gostaria de ouvir Cerejeira Rosa com o Valdir Soriano, é o Américo. E esse outro aqui, rapaz, tá demorando hoje a falar, o teu fã. Alô, boa noite.
2: Boa noite, Silvio Neves. Aqui quem tá falando é o Tim Gomes.
0: É o Tim Gomes?
2: Por gentileza, bote aí a música Mercedão Vermelho, Maurício Reis.
0: Sei.
2: Um abraço, valeu.
0: Valeu. Ó, fechou? Então sim, vamos nós. Rapaz, tem... não sei. Acho que não, né? Então vamos ver se eu tô aqui. Boa noite, Silvio Neves. Queria pedir a música do Janeirondi, Não Se Vá. Oferecer para todos os vigilantes Sobral. Agradecer a você pela sua programação. Eu estou ligado todo dia, de segunda a sábado. É o Dudu. Tá certo, Dudu. Então bora lá. Bora mandar bala aí. Você que manda nessa programação aqui. Hein? Tem? Qual é? É. Lá, sei. Você que manda nessa programação.
3: Lá!
0: Aí, lá ele. Bora! Maria Garrafa, Genival Santos. Cerejeira Rosa, Valdir Soriano. Ele pediu que o Valdir tem também com o Valdir Soriano. Então bota o Antônio José, mas tem com o Valdir Soriano. Da outra vez você já fica sabendo, viu? Mas tem. Tarirarirarira. Hein? Ah, não sei, mas... inclusive, já toquei aqui várias vezes. Mas deixa lá. Hein? Mercedão Vermelho, Maurício Reis. Não se vá, já.

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1: Daniela Delavor, Tom Barros. 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
2: A compra de medicamentos para depressão e ansiedade cresceu 12% em um ano. Dentro desse aumento, o destaque é para a geração Z, que é formada pelas pessoas nascidas entre 1995 e 2010. Nesse primeiro semestre de 2026, esse público comprou mais do que o mesmo período de 2025. Então, para a gente entender melhor o que é que está levando esse aumento, nós vamos conversar agora com a médica psiquiatra Valéria Portela. Bom dia para você, Valéria.
3: Bom dia, Valéria. Bom dia, seja bem-vinda.
4: Olá, bom dia, Daniela. Bom dia, Tom. É um prazer estar aqui falando sobre saúde mental.
2: Prazer nosso, Valéria, para falar de um assunto tão importante, né? Porque me surpreendeu quando eu falei que a geração

0: geração Z, né? Pessoas jovens que nasceram em 95 até 2010, que são e têm sido aí grandes consumidores, né, de remédios para depressão e para ansiedade. Como é que você pode analisar esse aumento?
1: Bom, a gente tem dois pontos em relação a isso. O primeiro é que essa geração, a geração Z, é uma geração mais aberta, mais disponível a conversar sobre saúde mental, a buscar tratamento de fato. Então, esse é um ponto importante. Mas a gente tem um outro ponto, que é uma geração que vive num contexto muito específico. Assim, é a primeira geração que não aprendeu a usar o celular, né? Eles já cresceram ali expostos a telas, enfim. Então, é algo ali diferente de tudo que já se viveu. E aí, junto com esse maior acesso a informações rápidas de redes sociais, a gente tem também ali mais acesso à informação sobre saúde mental, o que é algo positivo, de certa forma, porque serve como uma ponte para buscar ajuda, mas aí a gente também tem aqueles conteúdos curtos, conteúdos superficiais, que falam sobre transtornos mentais ali de forma realmente muito simplória, e aí que pode acabar levando também a autodiagnóstico e às vezes até medicações ali prescritas por si, né, sem acompanhamento profissional.
2: É uma geração que pegou uma situação completamente diferente, por exemplo, daquela que eu peguei, extremamente diferente, tanto no espírito relativo ao trabalho, com relação à família, as coisas mudaram muito. E esta geração me parece uma geração um pouco mais ansiosa. Então, isso é uma decorrência naturalmente dessa expectativa de vida que eles têm. Como é que você analisa?
1: Isso, sim. De fato, parece que o papel das redes sociais nesse aumento de ansiedade é relevante, no sentido que eles estão expostos a informações rápidas o tempo todo, a muitos prazeres ali imediatos decorrentes das redes sociais, privação crônica de sono pelo uso, né, frequente de telas, e às vezes troca, né, de atividades ao ar livre, a contatos, né, sociais pela tela. Isso também gera um fator ali no desenvolvimento de ansiedade.
2: Eu sei. Eles também têm, por exemplo, uma resistência àquele modelo corporativo no trabalho, aquele modelo mais rígido, mais antigo. Querem, por exemplo, uma flexibilização maior, é?
1: Existe uma discussão sobre isso, né? Que, por um lado, parece que é algo importante, sim, de questionar ali, né? Enfim, de buscar por melhorias dentro do ambiente de trabalho, mas também tem o outro lado disso, que seria talvez uma menor tolerância à frustração, menor tolerância ao desconforto, que a gente imagina ali que essa questão das redes sociais e de estímulos ali prazerosos o tempo todo também interfira ali nessa baixa tolerância à frustração.
2: Eu sei. Agora, o que eu observo também é que essa geração chamada geração Z, ela tem uma facilidade muito grande, coisa que a minha geração não tem, pelo contrário, tem até dificuldade, é na utilização de inteligência artificial, essas tecnologias novas que estão aí. Isso traz muito prazer, mas traz também frustração, né?
1: Isso. Com certeza, porque se eu estou o tempo todo ali adaptado a ter respostas rápidas e que não me levam a um desconforto, isso também diminui a tolerância à frustração, né? Assim, a gente ali precisa de um certo grau de desconforto, de energia mesmo ali para ter um aprendizado, para que isso se consolide de fato, né? Para que a gente crie algo próprio. E aí, quando isso é sempre ali trazido de forma externa e rápida, a gente acaba perdendo essa tolerância ao desconforto.
0: Agora, também tem um caso, porque tem aqui um ouvinte comentando que na pandemia percebeu um aumento também muito grande de vários remédios, né, que foram usados. Inclusive, aquele remédio que induz ao sono teve um disparo também de vendas, né, de procura. E o problema é que as pessoas ficaram dependentes desse tipo de remédio. Aí, a questão da pandemia, essa questão também desse isolamento e de tudo que aconteceu, né, emocionalmente com as pessoas, foi também um fator determinante para isso?
1: Isso, essa é uma pergunta interessante, porque

0: existem alguns dados que já indicam que antes da pandemia já havia ali um crescimento de fato ali no tratamento de saúde mental de jovens, mas de fato ali, especialmente para crianças e adolescentes, a pandemia desempenhou um papel importante, porque é ali naquele período, né, infância e adolescência, que a pessoa está aprendendo habilidades sociais, convivendo com outras pessoas, e aí foi algo muito agudo, né, muito rápido, e aí de fato gerou um sofrimento importante nisso.
1: E como é que as pessoas podem perceber, Valéria, que estão ficando dependentes de um remédio como esse, por exemplo, pessoas que até quando têm uma orientação médica, mas começam a aumentar a dose por conta própria, ou então pega remédio de um amigo, que é muito perigoso também, né?
0: Isso, exato. Então, assim, os remédios, a gente tem alguns remédios psiquiátricos que causam dependência e tem alguns outros que são bastante seguros, né? Então, a gente, primeiro, né, precisa de fato que qualquer tratamento psiquiátrico com medicação seja feito sob supervisão de um profissional para te direcionar, mas para você perceber essa dependência, quando você nota que você não consegue funcionar sem um remédio, que você está precisando tomar doses cada vez maiores daquela medicação, que se você não toma a medicação, você se sente mais irritado, você se sente mais sonolento, você não consegue funcionar durante o dia, ou então que você está tomando, às vezes é um remédio para dormir, né? Mas aí você está tomando ali, mesmo sem o contexto de dormir, mas para se acalmar, né? Para se tranquilizar. Então você já consegue perceber aí que o uso já não é mais para a função inicial, entendeu? Então, essas são ali alguns pontos de atenção pro risco de dependência, que
2: é difícil,
0: você pode estar dependente.
2: É difícil sair da dependência dos remédios, né?
0: Olha, assim, é algo muito particular e individual. No geral, das medicações, né, existe tratamento ali adequado, tratamento correto, né? Assim, então, no geral, é possível, mas você precisa ali identificar, né, o quanto antes, buscar ajuda, se disponibilizar, né, a ter ajuda e também se envolver em uma série de contextos para reforçar a sua saúde mental. A gente sabe que o tratamento não é só medicamentoso, né? A gente tem ali a psicoterapia, a gente tem ali a questão do estilo de vida mesmo, assim, estilo saudável, fazer exercício regular, né, ter um sono regular, conviver com outras pessoas, né, ter essa interação social. Então, tudo isso faz parte do tratamento, né? Não é um tratamento fácil, mas é um tratamento muito possível.
1: É como a gente sempre fala, né? A gente sabe na teoria como é que as coisas funcionam, é preciso colocar na prática. Tem até uma pergunta para você aqui. Valéria, como é que os padrões de consumo desses medicamentos para a saúde mental, né, trazendo aí a geração Z, como é que isso tudo se reconfigura na prática psiquiátrica contemporânea? Pergunta aí do Reginilton.
0: Bom, assim, o que a gente precisa especialmente é que qualquer uso de medicação, né, lembrando, as medicações psiquiátricas, os psicotrópicos, são medicações controladas, né, são medicações que exigem receita médica, que exigem acompanhamento. A gente tem medicações psiquiátricas que são usadas por um período, que não causam dependência, que você tem começo, meio e fim, né? Mas isso precisa de um acompanhamento, e a gente tem as medicações que de fato causam dependência e que tem ali sua utilidade em contextos específicos, né? Mas precisam de um acompanhamento. Então, a configuração que eu diria é essa, assim, qualquer uso de medicação de fato deve ser orientado por um profissional. Um profissional qualificado para isso.
1: Eu queria que você reforçasse a importância, porque tem aqui um ouvinte falando sobre trocar remédios. E disse que já tomou umas gotinhas de um remédio para tranquilizar de um amigo. Então, eu queria que você falasse sobre os riscos de se fazer isso. Porque pode não aparecer na hora um risco maior, né? Mas isso se repetindo, Valéria, qual o problema?
0: O que eu costumo conversar muito com os meus pacientes é que um risco muito grande ali tem a ver com a expectativa, né? Então, assim, para que eu estou tomando esse remédio? Vou dar o exemplo aqui do

0: o psicoestimulante. Então, eu realmente preciso desse psicoestimulante ou eu estou usando porque eu quero produzir muito? Porque eu quero trabalhar 10 horas por dia, 12 horas, 14, 16. Se eu tenho uma expectativa que é irreal, o consumo também provavelmente vai ser irreal, né? Então, eu posso ficar mais propenso, de fato, a aumentar a medicação sem, de fato, ter uma indicação clínica. Então, assim, de fato, não é o ideal você usar medicamentos assim, né, emprestados, sem prescrição médica, porque a gente precisa entender qual é o seu contexto. Assim, quando você pega uma informação de um amigo, uma informação da rede social, aquilo ali está envolvendo ali a realidade de outra pessoa. Mas qual é o seu contexto, né? Por que que você está ansioso? Você está ansioso porque você foi demitido do trabalho? Bom, eu acho que é normal você ficar ansioso por isso. Será que você precisa de medicação? Pode ser que sim, pode ser que não. Mas aí é que entra, de fato, a ajuda profissional para que você tome a medicação pelo motivo certo e pelo tempo certo.
1: O controle dos remédios é muito rígido, a fiscalização é intensa com relação a esse tipo de medicamento. Como é que às vezes as gerações conseguem ter acesso a esse tipo de remédio? Se é necessária a receita, o controle é através de um profissional?
0: Eu acho que essa é uma pergunta difícil de responder, assim. A gente sabe que existem pessoas ali que emprestam, né, que dão um pouco do seu remédio para outra pessoa. A gente sabe que existe também ali, enfim, mercados paralelos, né, outras questões aí que eu não tenho como eu falar especificamente, mas, enfim, a gente escuta falar, né?
2: Agora, eu queria também que você falasse sobre a questão, porque tem um ouvinte que pede para não ser identificado, sobre ansiedade e depressão em criança. A gente ouve muito pouco, né, Valéria, falar sobre depressão em criança, mas quais são o que os pais precisam ficar atentos para esses sinais que uma criança pode dar e que não é uma tristeza normal, uma chateação normal, mas que pode ser uma coisa mais séria que precise aí de uma intervenção com um psiquiatra, de um cuidado mais atento.
0: É uma pergunta muito importante, porque essa população de crianças, adolescentes, às vezes eles manifestam os transtornos mentais de uma forma diferente, da que o adulto manifesta. Então, alguns sinais ali de alarme são, por exemplo, a criança que começa a querer faltar à escola, a criança ou adolescente, que começa a ter uma queda de desempenho, que começa a ter alteração do sono, alteração do apetite, maior irritabilidade, né? Choro mais frequente. E aí, com isso, a gente vai lembrar. É óbvio que é normal uma criança se irritar, chorar por algum motivo específico, mas a gente vai compreender na ótica da intensidade, da frequência, né? O quanto que isso aumentou, o quanto que a criança ou adolescente gostava de fazer certas coisas e não quer mais, e está mais isolado, né? O isolamento social também é um ponto de atenção muito importante.
2: Pois é, então é preciso ter toda essa atenção, independente da idade, né, em relação aos medicamentos, todo cuidado. E, se for o caso, procurar um médico, procurar um especialista, para que as medicações sejam passadas diretamente para você e para o seu caso. Inclusive com a quantidade, né, Valéria?
0: Isso, exatamente. É isso, assim, o tratamento tem começo, meio e fim. Existe uma programação, né? Então, uma vez que você vai começar uma medicação, existe a expectativa do tempo de tratamento. É um tratamento mais crônico, é um tratamento mais ali pontual, né? Tudo isso tem que ser discutido, né? Para a gente
2: Sim.
0: entender de fato para onde está caminhando.
2: Com certeza. Olha, Valéria Portela, médica psiquiatra. Muito obrigada, hein, pelo
1: Obrigado, hein,
2: alerta.
1: Valério? Um abraço para você e bom dia.
0: Foi um prazer, Tom, Daniela. Muito obrigada pela atenção.
2: Obrigada, Valéria. A Anvisa publicou ontem uma lista de produtos de higiene pessoal, de cosméticos e de perfumes que vão poder ser produzidos de forma artesanal aqui no Brasil. Essa medida, ela define sete categorias de produtos autorizados, além de regras para rotulagem, publicidade e segurança. Entre os produtos liberados estão odorizantes de ambiente e sabonetes sólidos para o corpo. A professora do Departamento de Farmácia da UFC e responsável pela disciplina de produção de cosméticos, que é a Tamara Gonçalves, ela vai conversar agora com a gente sobre quais são os produtos dessa lista e o que que muda, né, com essa nova regra. Bora entender então?

0: Professora Tamara, seja muito bem-vinda.
1: Professora Tamara.
2: Bom dia, Daniela. Bom dia, Tom. Bom dia a todos que estamos escutando aqui. Obrigada pela oportunidade de falar um pouquinho dessa nova regra da Anvisa.
0: Obrigada por ter aceitado, professora, porque a gente queria entender por que a Anvisa precisou montar essa lista, Tamara.
2: Então, isso é muito importante, porque é uma forma até de regularizar alguns produtos, né, para os produtores artesanais que podem estar, sim, produzindo e vendendo, tá? Mas com algumas regras, como você bem falou. São produtos sólidos, né? Você vê que é shampoo, sabonete, condicionador sólidos, desodorantes sólidos também. Por quê? Porque não teria água na formulação. Não tendo água, não tem contaminação microbiológica, certo? Então, esse é um ponto importante. Então, isso está passível de fabricação artesanal e vendas. Como também perfumes de base alcoólica. Quando tem o álcool na formulação, esse próprio álcool também é um conservante, protege a formulação. Então, isso é outro fator que favorece muito tanto a sociedade como a esses produtores artesanais, certo? Por outro lado, a Anvisa deixa muito claro que não pode para crianças, não pode para gestantes, não pode para uso de idosos, que são categorias, digamos assim, que requer mais cuidado na produção. Além disso, também, para os rótulos, aí muita atenção para os rótulos, não podem fazer promessas enganosas, porque são produtos de limpeza, apenas de limpeza. Tá? Limpeza ou de odorizar o ambiente, ou odorizantes, como o caso dos perfumes. Mas não podem fazer promessas como clareamento de pele ou acne, combate à acne, porque qualquer alegação precisa de estudos comprovatórios. E aqui a Anvisa deixa muito claro que não é o caso para essa categoria de cosméticos artesanais. Então, isso também favorece a comunidade, a sociedade, ao consumidor, porque ele vai estar mais atento na hora de comprar, né?
0: Pois é, agora, quais são esses cosméticos que são vistos aí como normais, né? De serem produzidos de forma artesanal, mas que não estão nessa lista?
2: Não, nessa lista aqui é a única lista que foi realmente liberada pela Anvisa. Então, cosméticos artesanais, né? Que podem ser produzidos pelo fabricante artesanal, aí é absolutamente apenas a lista que foi liberada pela Anvisa.
0: Só essa? Só essa,
2: tá? Aí, respondendo a sua pergunta, por exemplo, um creme que todos nós conhecemos, digamos um creme corporal, ele não pode ser produzido artesanalmente, porque um creme corporal, ele leva água, né? E quando leva água, tem que ter um acompanhamento ali de conservantes, de crescimento microbiológico. Então, a Anvisa deixa muito claro que o que pode ser produzido artesanalmente são esses produtos sólidos, ou, como ela até tem na lista, uma manteiga, ou um óleo corporal. Você vê que a manteiga, o óleo corporal, eles não têm água. É apenas a manteiga ou o óleo corporal. Então, esse também pode. Mas um creme, que todos nós conhecemos, né? Um creme para corpo, um creme para rosto, esses não podem ser produzidos artesanalmente. A Anvisa é muito clara. Então, a única lista, tá? E aí é bom a comunidade, a sociedade também ficar muito atenta a isso. A única lista que pode ser produzida artesanalmente para os, né, produtores de cosméticos artesanal é essa lista com esses produtos que foram liberados.
0: E a gente tem até essa lista aqui dessas 7 categorias, até que é importante a gente falar, né, professora, para que as pessoas não tenham dúvida. Produtos de perfumaria com base alcoólica, como ela já falou, com perfumes, colônias e águas perfumadas. Odorizantes de ambiente, que é o que também você disse, incluindo velas aromáticas, aqueles sachês perfumados, difusores e sprays para uso para casa. Isso. Produtos sólidos para banho e imersão, como sais e bombas de banho. Os sabonetes sólidos para o corpo. Shampoos e condicionadores sólidos. Óleos, manteigas corporais e bálsamos. E desodorantes axilares em barra, sem sais de alumínio. Somente isso.
2: Somente esses produtos. A Anvisa é muito clara. E nesses produtos não podem ter alegações, né? Como a gente comenta. O que são alegações? São promessas. Promessas de que esse produto vai ser combatendo acne, ou vai ajudar no clareamento da pele, né? Ou rejuvenescer, né? Combate às rugas. isso não pode. Então, são rótulos que trazem produtos para limpeza.

0: empresa. Apenas isso, né? São produtos que a gente considera, que a Anvisa considera, e que nós trabalhamos com cosméticos, consideramos, são produtos de baixo risco.
1: Sim.
0: Tá? Que ele é mais envolvido mesmo para uma limpeza, para uma odorização, tanto da pessoa, que é o caso do perfume, né? Ou um desodorante em barra, que não leva água, né? Só ali para conter o odor. Então, são para pessoas que transpiram um pouco, por exemplo, e só para conter ali o odor. Ou no caso de ambientes.
1: Agora, aqui no Ceará, quais desses cosméticos, né, que são liberados e que são produzidos aqui?
0: Desses cosméticos que são liberados, todos esses cosméticos aqui, eles podem ser produzidos aqui. Aqui a gente tem várias empresas no Ceará que têm essa produção artesanal.
1: Mas claro, a gente tem todos eles sendo produzidos aqui no Ceará? Shampoo?
0: Sim. Tem muitas empresas aqui no Ceará, que nós temos, inclusive, quiosques em feiras, né? Sim. Você vai, às vezes, em feiras locais, e sim, ali temos várias produções artesanais. O que sim vai mudar, claro, é que com essa nova legislação, o produtor tem até 60 dias para normalizar, por exemplo. Se aquele pequeno produtor produzia um shampoo líquido, então ele vai ter que retirar do catálogo dele. Sim. E vai ter que vender só o produto sólido. Isso muda. Né? Então, a Anvisa, ela dá aquele tempo para que os produtores passem a regularizar a própria situação, né? Nesse sentido, porque até então não tinha isso tão claro como tem a partir de agora. Então, nós temos aqui várias empresas, sim, né? Como eu falei, às vezes em shopping você tem ali os quiosques que vendem perfumes.
1: Sim,
0: que vendem
1: nas feiras também.
0: Nas feiras também, né? Muitas feiras é comum você chegar lá, e principalmente a base de produtos naturais, nossos extratos, né? Mas o que o produtor vai ter que fazer agora? A partir dessa legislação, retirar todos os produtos que ele fazia à base de água, também para limpeza, como eu falei, o shampoo, o condicionador líquido, né? Ou um creme corporal, ele vai ter que retirar do catálogo e deixar exclusivamente esses produtos que a Anvisa liberou, que são produtos basicamente sólidos, como eu falei, não contém água na sua formulação e, por essa razão, não teria riscos de contaminação microbiológica.
1: Agora, para quem ligou o rádio ou a televisão agora, a gente está conversando com a professora do Departamento de Farmácia da UFC e ela também é responsável pela disciplina de produção de cosméticos, que é a professora Tamara Gonçalves. Tamara, vamos supor que você está numa feira, numa banquinha dessas de cosméticos artesanais e tem lá essas promessas no rótulo. De tirar mancha, de deixar os dentes mais claros, a pele mais limpa. E aí, o que a gente faz enquanto consumidor ao ver um produto desse no rótulo com essas promessas?
0: Excelente pergunta. Primeiro é saber, ali a gente não poderia comprar esse produto, tá? Segundo, de fato, é conversar com a empresa ou levar realmente isso para a Anvisa, tá? Então, a Anvisa é o órgão, ela tem um canal, essa pergunta foi excelente porque ela tem um canal, que é um canal chamado de Cosmetovigilância, né? A gente pode até deixar disponível para o consumidor. Sim. É um canal que ele pode acessar pela internet, pelo WhatsApp, tem um canal de WhatsApp também, que é pela Anvisa, é um canal de cosmetovigilância, onde os fiscais da Anvisa entraram em contato com essa empresa para averiguar essa situação. O que é que acontece? Qualquer promessa que não seja de limpeza, ela tem que ser averiguada. A Anvisa exige testes de comprovação daquela promessa que o fabricante está dizendo que tem. Se ele promete clarear sua pele, ela tem que comprovar. Ainda mais, comprovar que não causa riscos à sua pele. Porque além da promessa que o fabricante fala na embalagem, ele tem que comprovar que aquele cosmético não é toxicologicamente que não causa um prejuízo toxicológico à pele daquele consumidor. E isso, Daniela, a gente está vendo muitos casos, né? Nós sabemos muitos casos de produtos que às vezes queima a pele do paciente, do consumidor, ou às vezes piora uma acne, ou piora alguma consequência. Isso por quê? Ou a empresa não trouxe todos os testes que a Anvisa pede, né? Ou não está regularizada junto à Anvisa. Então, é importante que sim, nós, enquanto consumidores, tenhamos essa atenção, né? Porque na hora que a gente fala, não vou comprar um produto que não é para estar prometendo algo que não deve, e junto à Anvisa dizer, Anvisa, tem essa fabricante aqui que está fazendo isso. Então, a Anvisa vai tomar a frente e conversar com a empresa e saber o que está acontecendo.
1: E você fazendo isso, né, Tamara, você está até ajudando que outras pessoas possam passar por um problema, né?

0: né, de ter, como você disse, pode acontecer uma reação alérgica, pode ter a pele queimada, acontecer alguma coisa. Eu tava, qual o, é pelo site que faz a denúncia?
1: Sim, é o site Notivisa, né? É o Notivisa, tá? Eu posso mandar tudo direitinho para vocês deixarem aí, mas tem um site do Notivisa, que é um site que ele é próprio da Anvisa, onde você faz toda essa denúncia de algum fabricante que não está conforme as resoluções da Anvisa.
0: Pronto, aí você entra no site Notivisa, que isso. Aí você vai precisar fazer um cadastro, não é isso?
1: Exatamente, um cadastro, e aí logo após o cadastro, você já passa as informações que ela vai perguntar o que aconteceu, qual o produto, se puder tirar foto do produto, melhor, né? E aí já direciona bastante isso para a Anvisa. Mas o que fazer? Não comprar, tá? Porque na hora que o consumidor não compra, ninguém vai vender.
0: Pois é, é não contribuir com isso.
1: Não contribuir, né, com isso.
0: Eu abri aqui o site da Notivisa, mas eu também joguei na Google o que você falou, da Cosmetovigilância.
1: Isso.
0: Que aí vem a página aí da Agência Nacional de Vigilância Sanitária, da Anvisa, que leva para vários links, e um deles é notifique problemas com produtos de higiene pessoal, cosméticos e perfumes também. Aí você clica lá no link e já te leva direto para outra página, que aí tem quais são as suas queixas, os eventos adversos, qual o seu perfil, então... É tudo bem didático, intuitivo. Olha, a gente queria lhe agradecer pelo alerta. Então, vamos ficar atentos aí a esses produtos, né? Esses produtos artesanais. A Anvisa liberou 7 produtos nessa lista. As categorias foram essas que a gente falou. E a gente queria agradecer você, professora do Departamento de Farmácia da UFC, responsável pela disciplina de produção de cosméticos, a Tamara Gonçalves. Tamara, muito obrigada.
2: Tamara, muito obrigado e bom dia, hein?
1: Obrigada, Daniela. Obrigada, Tom. Bom dia
0: para
1: vocês.
0: Bom dia para você.
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1: Ana Alves, bom dia.
2: Quando o novo ano se aproxima, boa parte da discussão econômica costuma girar aí em torno das disputas políticas, né? Em torno de Brasília, das eleições, das disputas, mas existe uma outra forma das famílias olharem para o orçamento de 2027. É preciso acompanhar 5 variáveis que chegam diretamente ao bolso: a inflação, os juros, o emprego, a renda, o crédito e o imposto. É sobre tudo isso que a gente vai conversar agora com a Ana Alves, que é a nossa colunista especialista em finanças. Ana, estamos na reta final, né? Outubro já chegou, falta só novembro e dezembro. Dá tempo arrumar o orçamento aí para o ano que vem? Bom dia.
3: Bom dia, Daniela Lavor. Bom dia, Tom Barros.
1: Bom sempre dia. Prazer.
3: Eu trouxe esses pontos exatamente por isso. Como você falou, nós estamos aí no momento, né, das eleições, disputa política, mas é tão importante que a gente entenda o que cada uma dessas situações pode afetar no nosso bolso, né, no bolso das famílias, no orçamento das famílias. Então, isso é uma visão para o fim do ano, para o ano que vem, que são 5 pontos fundamentais para que toda a família fique atenta ao andamento disso e como isso afeta a sua realidade. Então, assim, a primeira delas é a questão da inflação. A gente sabe, assim, que o Banco Central ainda trabalha com uma trajetória de desaceleração desses preços.

0: e com a expectativa para 2027 ainda um pouco acima do que a gente chama de centro da meta, né? Porque existe a meta da inflação, então está sempre nessa corrida. Mas para o consumidor, para a família, o que que é importante observar? Não só esse índice que está lá, né? Aparece a taxa da inflação mensal, mas assim perceber a movimentação dos preços no supermercado, por exemplo, né? Alimentos, serviços, energia, transporte, moradia. A gente já falou aqui que a inflação de cada família ela é diferente, porque cada um tem um tipo de consumo, né? Mas o que hoje está sob seu controle, na verdade, é comparar os preços na hora de comprar, substituir esses produtos quando for possível e olhar periodicamente os tipos de despesa para preservar o seu orçamento. Então, a inflação, ela é um ponto fundamental que afeta a minha vida e que eu posso fazer com isso, né? Analisar antes de comprar. Um outro ponto, uma variável fundamental aí para você acompanhar ao longo do ano que vem, por exemplo, são as taxas de juros, né? A gente sabe que a Selic está num processo aí de redução até o final do ano, mas a gente não sabe como será ano que vem. Então, lembrando que essa queda dessa taxa da Selic não significa de imediato uma redução de juros quando você vai comprar ou parcelar alguma coisa. O importante é saber que temos que ter uma cautela para o próximo ano em relação a preservar o que você tem, às vezes, de reserva, e também não é o momento de fazer aquisições aí, porque a gente não sabe muito bem como vai se comportar os juros no próximo ano. Então, esse é um ponto também de atenção. A terceira variável que eu diria é o emprego e a renda. A gente sabe que agora, no final de 2026, a gente teve uma situação historicamente favorável. O IBGE, mostrou que a taxa de desemprego chegou a 5,3% em agosto desse ano, né? Então, é um recorde de redução do desemprego. Mas a gente sabe que não basta só perguntar se vai ter emprego ano que vem, vai ter mais emprego. É importante saber como é a minha renda, a renda da minha família, que sempre tem que ser acima das nossas despesas, né? Então, esse cuidado com emprego e renda também é um cenário que vai afetar a gente. Uma quarta variável, que é muito significativa, seria o crédito. Em agosto, o Banco Central, para vocês terem uma ideia, calculou os juros médios de 61% ao ano. Ou seja, a gente fala da Selic que está em 13,75%, mas os juros são muito maiores, né? Então, não tá, a relação não é tão direta, porque, na verdade, isso é o mínimo. Então, a gente sabe que o cartão de crédito chega a mais de 400% ao ano, e isso, assim, é um custo Brasil, né? Na verdade. Em 2027, é importante a gente acompanhar esse custo efetivo total. E continuar com aquelas orientações, né, gente? Renegociar uma dívida cara, comparar onde você vai comprar pegar crédito e ter muito cuidado com o cartão de crédito. E por fim, no quinto item, eu falaria sobre os impostos. A gente sabe que agora em 2027 também temos aí a reforma tributária. Isso não quer dizer que todos os produtos vão subir ou cair de preço. Isso é importante, né? Mas é importante que o consumidor também acompanhe esses preços para poder entender melhor, né? E os empreendedores, pequenos empreendedores, com certeza vão ter que ter mais atenção, quais emissões de documentos, isso tudo é importante. Então, eu diria que o desafio para começar em 2027 é você olhar seu orçamento, e sim, Dani, é o momento de se fazer o seu orçamento para o ano que vem, né? Ainda diante de tantas incertezas políticas, mas a economia, a gente precisa, alguma coisa a gente ter controle. Então, o ponto central é simples. A gente não controla a inflação, não controla a Selic, não controla o desemprego, nem os tributos. Mas a gente consegue controlar o quanto a gente deve, o quanto a gente poupa, né? Quais os tipos de despesa eu assumo e qual a margem que eu consigo enfrentar as mudanças. E mais que tudo, eu sempre falo, a gente pode controlar também o nosso voto. Então é importante que esse momento a gente entenda essas variáveis em relação aos candidatos que estão aí, que possa decidir com cautela.
1: Ana, de todos esses itens que você citou, inflação, juros, emprego, renda, crédito e impostos, eu creio que para começo de 2027, a maior preocupação do brasileiro deve ser efetivamente com relação aos impostos, porque eles vêm de uma forma muito forte no mês de janeiro. Você vai ter um IPVA, vai depender do seu carro, se é um carro mais novo ou não, que o valor vai lá para cima se é um carro mais novo. Você tem o IPTU, que da mesma forma está sendo anunciada uma possível mudança no cálculo, então você já

0: deve ficar atento, será que vai aumentar ou não? São dois impostos que pesam. Além disso, você não tem um imposto imediato no caso do imposto de renda, mas de qualquer forma, ali pelo mês de abril, você vai ser chamado a prestar contas com a Receita Federal, e não é barato, e não é barato. Imposto, a carga tributária do Brasil é muito forte, diga-se. Então, eu creio que esse foco para a questão dos impostos deve ser fundamental. Por quê? Porque você tem no mês de dezembro, estamos chegando aí, a Daniela já está fazendo as contas aqui do meu lado, outubro, novembro, dezembro, ela disse, rapaz, tombar está bem pertinho,
1: tá
0: só dois
1: bem
0: meses.
1: Pertinho.
0: Bem pertinho. É o quê? Porque você fala no 13º salário. E o 13º salário, por mais incrível que pareça, é um 13º salário que você recebe em dezembro, mas muita gente, por previdência, guarda logo uma pontinha porque sabe que a cobrança do imposto vem depois. Então eu pergunto, na questão de inflação, juros, emprego, renda, crédito e impostos, o que mais o brasileiro deve ficar atento com relação à maneira que ele vai agir diante dos desafios que aí estão?
2: Na verdade, Tom, muito bem lembrado. Na verdade, todas essas variáveis estão interligadas, né? Quando a gente fala da inflação, ela afeta a Selic, que afeta os juros, que afeta o crédito e afeta o desemprego. Então, elas estão bem conectadas, mas é importante entender isso dentro da sua realidade. Então, como você falou muito bem, a gente sabe que, primeiro, início do ano é sempre significativo. A gente sabe tudo que vai acontecer em termos de concentração de despesas, né, de impostos, de matrícula, de colégio, tudo isso, IPVA, IPTU, e mesmo assim a gente não, muitas vezes, se aperta. E aí a gente tem, realmente, no final do ano, o 13º. O que acontece hoje é que o 13º ele não é considerado como uma renda extra, né, que a gente pode reservar para a futura coisa, mas hoje ele está significando, na verdade, um pequeno alívio para uma subsistência que já vem apertada, muito apertada ao longo do ano. Então, assim, eu diria, Tom, que sempre, né, sempre que possível, obviamente, conseguir separar uma partezinha do salário mensalmente como hábito de reserva e conseguir ter o cuidado de controlar o que é possível. Como eu falei, a gente não controla a inflação, mas controla o que consome em casa, o tipo de alimento que teve menos inflação. A gente não controla os juros, mas a gente pode controlar qual tipo de crédito que a gente está tomando. Será que eu uso sempre o cartão de crédito que tem os juros mais abusivos do mercado? Então, a gente não controla várias coisas, mas controla a nossa vida dentro do orçamento familiar, tentando sair, driblar aí todos esses desafios que vêm.
0: Ana, quando você faz a compra pelo cartão de crédito, mas vai pagando o valor total, até que essa questão de cobrança de juros não pesa tanto não, não é? Quando você paga pelo total. Se você vai pagar pelo valor parcial que eles permitem, aí dependendo do que você paga, aí é que o cacete vem, porque o juro vem pesado, não é isso?
2: Exatamente, Tom. Na verdade, a gente sabe que cartão de crédito é o maior juros do mercado, né? Chegando a mais de 400% ao ano, e 400%, e isso significa o quê? Que o cartão é um péssimo meio de pagamento? Não, não é. Né? Ele, na verdade, sabendo utilizar, ele é ótimo. Na verdade, se hoje você compra numa data ideal, você pode ter até quase 40 dias, né, para pagar sem juros nenhum. Desde que você, quando vier a fatura, você pague ela integralmente.
0: Integralmente.
2: Não adianta pagar o mínimo, porque o mínimo, né, como eu sempre falo, você está só acenando para o banco que, ó, estou vivo, eu estou aqui. Mas sobre todo o saldo, incide multa, juros, e ainda para a próxima fatura, ele ainda vem com a fatura referente ao próprio mês. Então, é um acúmulo de dívida, um juros muito significativo.
0: Nessa parte... Pois não, pode dizer.
2: Se você não estava conseguindo pagar essa fatura anterior, você precisa verificar se na próxima você consegue. E aí, o que que acontece? Muitas vezes, o próprio aplicativo do banco te oferece ali imediatamente um parcelamento. Na hora que você vai pagar a fatura, aparece já lá. Quer parcelar? Né? Então, assim, a tentação é muito grande para quem está com um aperto financeiro. Só que a gente precisa lembrar que isso é realmente impagável, porque isso vai se tornando, tudo que você paga vai se perdendo apenas com juros.
0: Com relação ao emprego e renda, por que essa preocupação?
2: Boa, porque na verdade também é o que afeta diretamente todo o resultado econômico, né? Quando a gente tem uma situação de emprego, né, de queda de desemprego, como está agora efetivamente, Isso pelo menos

possibilita que a geração de renda seja maior. Com famílias empregadas, eles têm uma renda que podem, obviamente, ter um melhor planejamento, um orçamento. É, o nosso medo é realmente que a taxa de inflação aumente junto com um aumento do desemprego, né? Com um aumento do desemprego, obviamente, os recursos que vão rodar na economia são menores, a economia se enfraquece e uma coisa

0: igreja. E os criminosos levaram tudo o que queriam em termos de dinheiro. Eles só procuravam dinheiro. E eles levaram R$1.000 em espécie relativos ao dízimo da paróquia, o que a paróquia conseguiu arrecadar com o dízimo. Foram momentos de pavor, segundo o que a polícia apurou, com o padre na cidade de Carazinho, no norte do Rio Grande do Sul, na noite do último domingo. Houve a missa pela manhã, houve a missa ao meio-dia, houve a missa à tarde. E no final, praticamente da noite do último domingo, o padre foi assaltado, amarrado e trancado dentro do banheiro por dois bandidos armados, hein? Eles chegaram extremamente violentos e eles sabiam que tinha dinheiro. Eles observaram que tinha dinheiro. E segundo o que a polícia apurou, eles esperaram a última missa acabar, a do final da tarde para o começo da noite. Eles, então, permaneceram na igreja, depois foram até a sacristia e aí renderam o padre. Quando renderam o padre, já chegaram exigindo dinheiro e conseguiram roubar R$1.000. Acontece que antes de fugir, eles ainda trancaram o padre, eles renderam o padre e trancaram o padre no banheiro. Depois, então, eles disseram para o padre que não chamasse a polícia, porque senão eles voltariam e fariam pior. E o padre, então, ficou por meia hora trancado no banheiro. Foi então que, depois desse tempo, ele começou a bater na porta do banheiro, pedindo socorro, começou a gritar. Os vizinhos, então, da igreja conseguiram ouvir os gritos. A polícia foi acionada e tudo foi descoberto. O dinheiro não foi recuperado. Os dois bandidos armados que invadiram a sacristia e roubaram R$1.000, que foram referentes ao dízimo, R$1.000 em dinheiro, e que fizeram essa violência gigante com o padre, o sistema de câmera da igreja conseguiu identificá-los, mas eles ainda não foram presos, João Inácio Júnior.
1: Cláudia, a bandidagem hoje não respeita padre,
0: não,
1: pastor, não, pai de santo, mãe, não, de santo. A bandidagem não respeita líder espírita, não respeita igreja católica, igreja evangélica, não respeita centro espírita, não respeita terreiro de Umbanda, de Candomblé. Eles não respeitam nada mais. Os caras chegam, quebram, assaltam. Meu Jesus! Tem que respeitar as coisas sagradas, seus loucos. Eu vou falar pra você o que eu fui fazer o zero. E o que é o zero? O um é fazer xixi, o dois é fazer cocô. Segundo o Alisson Marques, três é peidar. E eu fiz o zero. O que eu fui fazer? Mas, gente, foi tão bacana que eu encontrei na porta do banheiro. Já entreguei o que eu fui fazer. Não, eu passei. Não, eu passei na porta do banheiro.
0: Ah, passou direto?
1: Passei.
0: Então, zero, a gente sentei, já sabe que não é no banheiro.
1: Não, né? É no banheiro, zero. Sim. Não é no banheiro. Mas eu passei na porta do banheiro e encontrei um colega nosso.
2: Sim.
1: Que tem uma história incrível. Ele trabalha com a gente aqui no Sistema Verdes Mares de Comunicação. A voz dele é muito conhecida. Ele faz chamadas da Globo no Ceará, tipo, nesta terça. O que tem na terça-feira? Na novela qual? Qual é a novela que tem terça-feira?
0: Amor, quem ama, cuida.
1: Nesta terça, na novela, quem ama, cuida. Você não pode perder. Então ele faz chamadas assim, a voz dele aparece na Globo do Ceará. Agora, atenção. Eu não sabia. Caiu um avião em cima da casa dele, morreram 5 pessoas e só ele ficou vivo aqui no Ceará, no bairro Montese. Não foi agora, não foi ontem. Ele era menino, hoje ele é um homem. A gente às vezes olha para uma pessoa, né? E você não sabe as tragédias pelas quais ela passou. Pois ele vem contar a história todinha aqui no programa. Provavelmente eu terei dado essa notícia anos atrás. Porque eu tenho 51, vou fazer 51 anos de profissão na comunicação no começo do ano que vem. 51. E ele é mais novo do que 51 anos. Então, gente, olha que coisa. Ele estava em casa, no Montese, era uma criança, e caiu um avião na casa dele aqui em Fortaleza. Morreram 5 pessoas, a mãe, todo mundo da casa. Mas ele escapou. Ele diz como ele escapou. Né? Uma história verídica, real.

0: e que ele foi só almoçar, ele diz, João, deixa eu só almoçar ali, e ele já vem, ele prometeu que vem logo depois das 2 horas, agora 1h54.
1: E aí, o que você foi fazer, meu filho, no Mato Maria Chiquinha?
0: Cláudia, se tu não lembra...
1: O que você foi fazer no Mato Maria Chiquinha? Não
0: então,
1: tem a música?
0: É, tem. É, fazer o número 1 é fazer cocô, xixi, o 2 é cocô, o 3, segundo o Alisson Marx, é peida. Mas eu fui fazer o 0. O 0 é comer. É botar pra dentro.
1: Mas não era pra
0: ser é comer. E não é pra comer gente, não. Eu não fui comer gente. Eu fui comer o quê? Eu fui comer meu almoço. O que que eu comi de almoço? Cuscuz. Um pouquinho de... Gente, eu me esqueço o nome das coisas que eu como.
1: Azeite, frango.
0: Azeite, frango.
1: Abacaxi.
0: Não, abacate.
1: Abacate.
0: Cenoura.
1: Cenoura.
0: E beterraba.
1: E beterraba.
0: Tudo pouquinho. A gente tem que comer pouco hoje, né? Hoje eu tô com talvez 75 quilos. Tem que ter muito cuidado pra não engordar, porque... Ai, ai. Ei, vocês já fizeram uma pesquisa? Já saiu a pesquisa?
1: Já, porque a galera é rápida no gatilho e o Alisson também. Nós contamos aqui...
0: Já deram.
1: Enquanto você fazia o número 0, nós contamos aqui que a Virgínia Fonseca ama vestir as filhas, a Maria Alice e a Maria Flor, absolutamente iguais. As roupas iguais, de cores iguais e tudo mais. Aí ela postou na rede social, assim, que muita gente acha isso brega, mas ela gosta. Ela diz, minhas filhas não são nem gêmeas, mas eu gosto de vesti-las iguais. Né, com as cores iguais, as roupas iguais. E aí nós fizemos a pesquisa. Você acha brega ou você acha legal?
0: Já deu a resposta?
1: Ainda não, acabou de chegar.
0: Então arrocha aí, Cláudia Leite.
1: Bora lá, você acha brega ou acha legal? Quem acha brega, 8 pessoas. Das 10 primeiras, 8 acham brega. Sim. E quem acha legal, 2 pessoas. Não. Quem acha brega? Quem acha brega? Quem é da turma do brega? Regilene, na Bela Vista, em Fortaleza. Nauclélia, em Milhã, aqui no Ceará. Dorinha, em Itaitinga, diz, se não são gêmeos, é brega. Ieda Tabosa, em Uruoca, também acha brega. Derimar Lopes, em Rio Verde, Goiás, também. Luiz Castelli, em Morrinhos, da mesma forma. Socorro do Crato e Miguel Félix, em Mombaça, também acham brega. Mas há 2 pessoas que acham legal. A Lourdes, em Juazeiro do Norte, disse, minha mãe e minhas irmãs, nos vestíamos iguaizinhas. Éramos 7 irmãs. Eita, 7 irmãs, pessoal, João, tudo igualzinha. Uhum. E eu acho lindo. E a Alexandra, no Vicente Pinzon, em Fortaleza, disse, eu acho muito legal.
0: Olha, eu achei bem bacana essa penúltima pessoa que falou que a mãe dela vestia as 7 irmãs.
1: Sim.
0: 7 mulheres, 7 filhas, 7 irmãs que a mãe vestia todas iguaizinhas. Quem é ela, Cláudia?
1: É a Lourdes, em Juazeiro do Norte.
0: Muito interessante. A gente vai para um rápido intervalo comercial e você vai ver o que, que um motociclista fez com a moto dele. Gente, a gente vê cada coisa. Alguns motociclistas malucos andando pelas avenidas e ruas como se quisessem morrer. Porque quando o cara faz certas coisas, a gente pensa, não ama a vida, tá louco. Mas eles fazem. Agora, tem aqueles que fazem peripécias com a moto, né? Fazem toda a loucura. Esse aqui fez uma coisa que eu, João Inácio Júnior, nunca tinha visto na minha vida. Já vi o cara numa estrada em pé na moto, totalmente em pé na moto, e a moto... E ele em pé, sozinho, sem segurar no guidão. Já vi o cara deitado na moto. Já vi tudo. Já vi o cara empinar a moto, andar numa roda só.
1: Aí é loucura.
0: Mas o que esse cara fez com essa moto eu nunca vi na minha vida. E foi aqui no Brasil e você vai ficar de boca aberta. Essa você precisa ver, Cláudia.
1: E você se lembra... A notícia chegou agora. Você se lembra daquele homem que estava no telhado com o irmão consertando o telhado e bateu uma vara de metal no poste, levou um choque e caiu? E aí o irmão perguntou, morreu? Ele não morreu na época, na queda. E o irmão socorreu e todos o levaram para o hospital, pois tem notícias sobre ele agora.
0: Bom, a gente...
2: Morreu?
0: A gente... Meu Deus. Gente, o que que uma mulher fez aqui? Deixa eu contar uma coisa para vocês aqui. Essa aqui é demais. uma organização criminosa. Tinha alguns integrantes que estavam se passando por pai de santo e mãe de santo, sem serem pais de santo e sem serem mães de santo. Você acredita nisso?
2: Incrível, né?
0: Presta atenção, para aplicar golpe. Uma organização criminosa em que as pessoas, homens e mulheres, não eram pai de santo, nem eram mãe de santo, mas estavam se passando por mãe de santo e cobrando até 100 mil reais em dinheiro para resolver os problemas das pessoas. Essa organização criminosa se fazia de espiritualizada, não ameaçava nada. Se fazendo de pai de santo e mãe de santo, recebia as pessoas e prometia resolver os problemas das pessoas, inclusive cobrando caro. Só de uma pessoa aqui, que estava com um problema sério, desesperada, eles cobraram, essa organização criminosa cobrou praticamente 100 mil reais, mas a polícia descobriu, não são pai de santo, não são mãe de santo, são criminosos, se passando por pai de santo, por mãe de santo, para enganar as pessoas. Mas, rapaz, o que é que está faltando nesse mundo, Cláudia Leite?
1: Pois é.
0: E a gente vai dar essas notícias depois do intervalo comercial. Estamos aqui, eu, João Inácio Júnior, ali o bichão gostosão lindão, Alisson Marques, e aqui do meu lado, Cláudia Leite.
1: Sim, e do meu lado, João Inácio Júnior, depois do número zero.
0: Você anunciou?
1: Hã?
0: Anunciou a sua?
1: Hã?
0: Anunciou?
1: Sim. Anunciei o... Lembra, nós contamos aqui, o homem estava no telhado da casa
0: com o irmão? Sim.
1: Pois é. E o Naldo Benio, parece que ele não cansa de passar ridículo, né?
0: Ele mentiu de novo.
1: De novo?
0: Diz que é o maior mentiroso do Brasil, o cantor Naldo.
1: Ó.
0: O que que ele inventou dessa vez?
1: Pois é, qual é o óleo de peroba que ele usa no rosto? Essas e outras vêm para o próximo bloco conosco. 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
1: O mês de outubro reforça um alerta importante para a saúde das mulheres. O diagnóstico precoce do câncer de mama pode aumentar as chances de cura para até 95%. Em Juazeiro do Norte, na região do Cariri, a Secretaria Municipal de Saúde intensificou as orientações durante a campanha Outubro Rosa e destaca que a rede pública oferece acompanhamento nas unidades básicas de saúde, com encaminhamento para mamografia quando necessário. Para facilitar o acesso ao exame, o município conta com um guichê de mamografia, que funciona no Centro de Dermatologia. Desde a implantação do serviço, mais de 5 mil atendimentos já foram realizados. Outra novidade é a ampliação da faixa etária para o rastreamento pelo SUS. Com a nova norma do Ministério da Saúde, a mamografia passa a ser recomendada para mulheres de 40 a 74 anos. A orientação é que mulheres que percebam nódulos, alterações nas mamas ou nas axilas, procurem imediatamente a unidade de saúde mais próxima para avaliação. Lorena Tavares para a Verdinha FM.
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0: Olha, gente. A Cláudia vai dizer a hora, mas eu tenho aqui pra falar pra você, muito interessante. Muito interessante. Claudinha.
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0: Escuta aí, eu vou dar primeiro essa aqui, porque eu acho que a gente tem que estar com dois olhos bem abertos. Porque o mundo tá cheio e lotado de estelionatários querendo enganar a gente e arrancar dinheiro da gente, arrancar bens da gente. E a religião hoje é muito utilizada para isso. Claro que há os bons religiosos. Religião evangélica é sensacional. Religião católica é sensacional. Religião espírita kardecista é sensacional. As religiões afro-brasileiras, sensacionais. Eu não tenho não sou contra nenhuma religião, né? Isso, para citar só essas, mas eu respeito todas as religiões. Acho que é muito importante a gente respeitar a religião do outro, para que nós possamos ser respeitados com relação à nossa religião. Agora, existe muita gente safada dentro das igrejas, dentro de todas as religiões. Existem os falsos. Agora a polícia prendeu uma gangue formada por pessoas que nem religiosas eram, mas se faziam de pais e mães de santo. Sem serem mães de santo nem pais de santo. Eles montaram uma organização criminosa e se passavam por pais e mães de santos para arrancar dinheiro das pessoas desesperadas. Desesperadas. Deixa eu falar uma coisa bem interessante aqui para você. Escuta o que eu vou te dizer. Muitas vezes, quando uma pessoa procura uma igreja católica, uma igreja evangélica, muitas vezes quando a pessoa procura um centro espírita, uma casa ou terreiro de candomblé, umbanda ou de outras religiões, muitas vezes é porque esta pessoa está desesperada, está com um problema horroroso. A pessoa está fragilizada. E se cair numa igreja séria, num pastor sério, num padre sério, num líder espírita sério, num pai de santo, numa mãe de santo sérios, vai ser ajudado. Essa pessoa vai ser ajudada. Mas se cair na mão de um pilantra, é muito fácil de ser enganada, porque a pessoa está desesperada, está com ansiedade, medo, pânico, depressão, está com um problema horroroso. Então é muito fácil essa pessoa ser enganada. Então, esses falsários, essa organização criminosa montou uma casa espírita ligada às religiões afro-brasileiras. Mas de araque, de mentira. Não tinha nada de candomblé real ou de umbanda real, não. Eles, bandidos, criaram uma falsa, um falso centro de umbanda e de candomblé, mas para enganar as pessoas. Tem nada a ver com a religião. Eles são falsos. E as pessoas começaram a ir. E eles prometiam resolver os problemas. Está com câncer? A gente faz um trabalho. Quer desfazer um casamento? A gente faz o trabalho. Quer se curar da depressão, da ansiedade, do medo, do pânico? A gente faz o trabalho. Quer salvar o seu casamento? A gente faz o trabalho. Quer arranjar um bom emprego? A gente faz o trabalho. E fazia uma propaganda. Muitas pessoas iam. A falsa mãe de santo e o falso pai de santo, então faziam que recebiam a entidade. A planta piu para o popô. E começava a falar como se fosse a entidade. E aí, gente, vendo que a pessoa tinha dinheiro e estava fragilizada, estava com problema, sendo capaz de fazer qualquer coisa, esses falsos pais e mães de santos diziam que

0: aquela pessoa estava com problemas e iam piorar os problemas. Ia ter morte na família. Ia ter ansiedade, medo, pânico, doenças, prejuízos, traições, casamentos encerrados, desgraça. Então o pai de santo e a mãe de santo diziam: eu tô vendo aqui agora no seu futuro morte. E a pessoa começava a se tremer. Então esses falsos pais e mães de santo começavam a cobrar dinheiro para resolver o problema. A pessoa fragilizada, achando que ia morrer, que ia ter câncer, achando que ia ter desgraça na família, já vinha cheia de desgraça para tentar resolver. E lá, os falsos pais e mães de santos ainda diziam que vinha mais problema pela frente se a pessoa... E para eles, pais de santo e mães de santo, falsos, resolverem a questão, precisavam de dinheiro. E quanto mais dinheiro a pessoa dava, mais eles queriam. Uma mulher pagou 98 mil reais e não resolveu nada. Era só dando dinheiro e dinheiro e dinheiro, dinheiro. E o problema piorando e não resolvia o problema. E a mulher ficou doida. E a mulher, doida assim, de desespero. Além de não resolver o problema que ela queria resolver e que os pais e mães de fã santo falsos prometeram, além de não resolver, perdeu 98 mil reais. Ela foi dando aos poucos, né? Era 3 mil, era 5 mil, era 7 mil, para se livrar dos problemas. Se não se livrava, então ela foi dar parte à polícia. Foram presas. Mas esse não é o único caso. Aconteceu em São Paulo. Peraí, deixa eu ler a matéria. Não, não. Esse caso aqui aconteceu, eles atacavam em São Paulo e também em Brasília. É, bota aí, Alisson, bota aí o vídeo, o vídeo explica também. O pessoal tá sendo preso, ó. Tem áudio, tem? Tem. Momento da prisão, a mãe de santo falso, mas tem um pai de santo falso também. Enquanto a gente bota as imagens da prisão, eu vou ler a notícia. Uma moradora da Asa Norte, Distrito Federal, viveu momentos de terror após cair em um golpe articulado por uma organização criminosa que se passava por pais de santo e mães de santo e que fariam serviços espirituais. A busca por auxílio... Abaixa um pouquinho, meu filho. Isso. A busca por auxílio em rede... Bom, então a história eu já contei para vocês, né? O caso está sendo cuidado pela 2ª Delegacia de Polícia da Asa Norte do Distrito Federal e hoje é quarta-feira, hoje pela manhã, uns pais de santo falsos e mães de santo falsas foram presos, né? Eles também atacavam em São Paulo. Eles também têm vítimas em Carapicuíba, São Paulo, Itapevi, São Paulo e Osasco, São Paulo, né? São 6 mandados de prisão. São 6 falsos pais de santo e falsas mães de santos. 2 pessoas já foram presas. Então é isso, gente. É preciso ter muito cuidado, porque é muito bom, volta para mim, a gente procurar auxílio espiritual quando a gente está com dificuldade, mas tem que achar a pessoa certa. Porque se cair na mão do pilantra, o pilantra arranca tudo que é seu, né? E pilantra tem dentro da igreja verdadeira. Porque em todo lugar tem os ruins, como eu disse aqui. A igreja católica é ótima, a igreja evangélica é ótima. Enfim, todas as religiões são ótimas. E tem muita gente boa, mas mesmo na religião verdadeira tem gente falsa. Que quer seu dinheiro, quer pegar seu marido, quer pegar sua mulher para xem-xem-xem. É desse jeito, viu? Então precisa ter muito cuidado. Agora, o problema é que quando a pessoa está desesperada que procura, ela cai facinho. Dá dinheiro, dá tudo. Às vezes, depois se arrepende. Deu dinheiro e não resolveu o problema. Ou fica dando a vida inteira. Porque, gente, eu acho que a instituição religiosa precisa de dinheiro para sobreviver, para pagar as contas. Se há um templo, um terreiro, um centro, tem uma casa, tem toda uma estrutura que precisa ser paga. Então é bom que as pessoas deem a oferta. Mas quando pedem demais, aí sim, aí o negócio está errado. Na minha opinião, né? Claudinha?
1: Oi.
0: É intervalo, é? Ainda não.
1: Esses 6 foram 6 presos, 3 homens, 3 mulheres. Eles não têm medo, não, de mexerem com o sobrenatural, de mexerem com toda essa energia, se passando por algo que por quem não são.
0: Cláudia, sabe o que é a minha opinião sobre isso?
1: Diga.
0: Eles nem acreditam, nem acreditam que existe sobrenatural. Quando um padre, vamos agora para um padre, ou um pastor, ou um líder espírita, faz o erro, engana pessoas, eles nem acreditam que Deus existe. Porque eles, se acreditassem que Deus existisse, eles não faziam isso. Às vezes a gente vê um padre tarado, um padre ladrão, um padre safado, um pastor tarado, um pastor ladrão, um pastor safado, um líder espírita que ferrou o diabo. Eles não acreditam que Deus existe. Eles estão ali pregando para o povo que Deus existe, mas eles não acreditam. Porque por trás, sem as pessoas, sem o grande público ver, eles fazem as maiores patifarias e um dia é descoberto. Então a pessoa que acredita em Deus e que prega Deus não faz isso. Se é um pastor, é um padre, é um líder espírita, é de uma religião que fala em Deus e prega Deus, e por trás, escondidinho, esse líder ou essa líder espírita ou esse cantor gospel ou essa cantora gospel faz um monte de patifaria sem as pessoas verem, né? Sem o grande público ver, não acreditam em Deus, porque se acreditassem não fariam. O Deus que eles pregam, eles não acreditam. Agora, eu acredito demais em Deus. Deus é minha vida, Deus é tudo. Deus me livre de não acreditar em Deus. Claudinho.
1: Pois é. É uma loucura, né?
0: Tem um aí pra nós, Claudinha?
1: Tenho sim. Você se lembra de um homem que estava em cima do telhado lá em Jaguaruana, fazendo um trabalho juntamente com o irmão dele? E aí ele pegou uma vara grande, e tocou a vara num fio de alta tensão, e levou um choque e caiu lá de cima. Quem acompanha pela TV Diário tá vendo exatamente o momento, que tudo foi flagrado, tudo foi filmado por uma câmera de rua. O choque foi gigantesco, ele caiu de cima do telhado, o irmão dele correu, inclusive no áudio tem, ele pergunta: morreu?

0: E ele pergunta, morreu? Graças a Deus ele não morreu. Dia 10 de agosto ele foi socorrido para o hospital, mas a notícia hoje não é boa. Ele foi levado para o Hospital Regional do Vale do Jaguaribe, em Limoeiro do Norte. E ficou quase 2 meses internado. E morreu agora. Essa é a notícia triste sobre esse caso.
1: Olha, quem está com a gente pela Rádio Verdinha não vê as imagens. São dois irmãos que sobem numa casa, vão fazer algum conserto ali no telhado, não sei o que é bem, a Cláudia talvez saiba.
0: Bar.
1: A casa, né, que é um bar, mas é uma casa. Então, o que que acontece? Eles têm uma vara de metal muito grande e um deles vai fazer algum serviço com essa vara muito grande. A vara encosta nos fios de alta tensão, há uma explosão, há um choque muito grande e um deles cai lá embaixo. Escapou com vida, mas morreu agora, depois de quanto tempo internado no hospital. Veja aí, ó. Que coisa. Meu Deus.
0: Quase 2 meses internado. Ele faleceu agora, hoje, né?
1: Aqui no Ceará, Cláudia?
0: Aqui no Ceará, o nome dele não foi divulgado. Ele tinha 33 anos de vida.
1: Meu Deus, que cidade do Ceará, você já disse, mas repete.
0: É Jaguaruana, num bar em Curralinho dos Patos, foi onde o acidente aconteceu. E ele morreu no Hospital Municipal, lá em Tabuleiro do Norte, o regional.
1: Bem, eu prometi para vocês mostrar um negócio que eu nunca vi um motociclista fazer.
0: Sim.
1: Eu nunca vi. Eu já vi tudo que você possa imaginar. Inclusive, manobras artísticas, entre aspas, arriscadas. Os caras nas estradas aí. Eu já vi um cara andando numa moto em alta velocidade, ele em pé na moto. Ele sozinho em cima de uma moto em alta velocidade, numa estrada, ele em pé na moto. Com o braço aberto, sem ninguém dirigindo, pilotando a moto. Ele sozinho em pé na moto. Depois ele senta na moto e domina a moto. Já vi gente deitada em alta velocidade nas estradas na moto. Tem gente que empina a moto e vai numa roda só e tal. Então já vi muita coisa, né? Agora, o que esse camarada aqui fez, eu nunca vi na minha vida. O homem está parado em cima de um viaduto. E de repente,

0: noite, ele pega a moto dele e não sai no sentido da rua. Porque em cima do viaduto tem uma rua, né? É um viaduto, mas é uma rua. Então, quando ele tá parado, ele não sai no sentido da avenida. Ele vai ao encontro da... Como é que a gente chama?
1: Do quê?
0: Da borda.
1: É, do guarda-reio.
0: Do guarda-reio. Ele vai pro lado, em toda velocidade, tum, bate na mureta. Na mureta. E cai lá embaixo. Eu fiquei assim impressionado. O que que esse... Ele tava parado, muitos carros passando. E ele, ao invés de ir no sentido dos carros, ele acelera a moto com toda a força e vai pro lado da mureta do viaduto. E bufo, cai lá embaixo. Vamos ver essas imagens loucas aqui no programa Bafolê. Eu acho que esse vídeo tem áudio. Atenção, Brasil! Olha. A moto ficou, mas ele caiu lá embaixo. Eu fiquei pensando por que aconteceu isso. Vamos repetir do começo? Vamos repetir do começo? Ó, ele tá ali parado na moto e aí ele vai no sentido da mureta. Puf, ele cai lá embaixo. Porque o normal seria ele, em cima do viaduto, seguir a avenida que tem no viaduto, seguir no sentido... Meu filho, baixa só um pouquinho pra minha voz não ficar brigando com a música, isso. Então, olha lá, ele tá lá, ao invés dele seguir no sentido dos carros, ele vai no sentido da mureta, a moto fica, ele bate na mureta e cai lá embaixo. Quando a gente vê isso, ou ele teve um surto, ou ele queria se matar. Eu vou ler aqui para vocês a notícia. Um homem de 30 anos... gente, ele não morreu, graças a Deus. Ele caiu lá embaixo, mas sobreviveu. Meu bichinho, segura só um pouquinho que eu tenho que bater um papo ainda antes para a gente entender aí a movimentação que vai acontecer, né? Bom, gente, um homem de 30 anos sobreviveu a uma queda de cerca de 15 metros da ponte Zaragoza até o leito do rio Santa Catarina, após perder o controle da moto e colidir contra a mureta de proteção da via. Ah, lá embaixo tem um rio, né? Por isso que ele não morreu. Equipes de defesa civil e da Cruz Vermelha foram acionadas e localizaram a vítima consciente. Então, o cara não morreu porque lá embaixo tinha um rio. Mas é bem impressionante. Vamos ver mais uma vez. Ele tá ali em cima do viaduto, né? Que passa... na verdade, é uma ponte, né? Que negócio doido que esse cara foi fazer. Será que ele fumou uma maconha estragada, o que foi, Alisson Marques?
1: Às vezes.
0: Cláudia, você que é motocicaropeira, viaja o Brasil inteiro em moto, me explica. Dá pra entender o que é esse rapaz? O que aconteceu aí?
1: Bom, o que eu consigo entender é que ele perdeu o controle da moto. Às vezes, o piloto não tem muita experiência e ao acelerar e soltar o cabo da embreagem pra moto sair, ele solta um deles de uma forma e a moto dá um salto pra frente. Ele não consegue nem fazer o giro para entrar na rua, né? No caso, a avenida, por cima do viaduto. E ele perde completamente o controle da moto, bate e cai.
0: Olha,
1: veja aí, ó. Veja, ele inclusive, olha como ele imprime muita velocidade, ó.
0: Eu pensei que ele quisesse era morrer. Mas não. Se ele quisesse morrer, não precisava trepar na moto e jogar a moto contra a mureta. Bastava pular, né?
1: Inclusive, olha a quantidade de carro que ele passa no meio. Assim,
0: menino,
1: né?
0: Olha que aí, negócio foi esse?
1: Olha aí, a quantidade de carro. Entendeu? Eu acho que ele não teve destreza em dominar a moto e acelerou pra fazer o giro e pra seguir à esquerda, perdeu o controle e bateu de frente.
0: Tipo aquela história, foi fazer um giro e fez um
1: giral.
0: Giral.
1: Eu acredito que possa ter isso. Porque, ó, ele não tem cara de que tenha passado mal. A moto, pra ter dado um problema desse, não dá nessa curtíssima distância.
0: Acho que ele era doido.
1: É, legítima barbeiragem. Não, mas olha, observe que ele está...
0: Olha, mas ele, ao invés dele ir no sentido dos carros, ele vai direto pra mureta.
1: Porque talvez ele não tenha conseguido controlar a moto. Ele imprimiu muito ele empurrou muito o acelerador e soltou a embreagem de uma forma errada.
0: Que ele tá, e aí, bufo. Emaconhado, bebo. Ele
1: também,
0: tá chapado, drogado.
1: Mas ele parece
0: muito
1: ser
0: doido.
1: Negócio de entrega, né? Ele tem um baú ali atrás.
0: Aquele ali
1: eu sei
0: não é
1: que ele
0: entrega,
1: nasceu
0: não.
1: De novo, viu?
0: Aquele ali não é baú de entrega, não. É aquele tipo de baú que vem na moto, né, não, Cláudia?
1: Não, ou não, parece tem um baú de entrega.
0: Tem um baú de entrega, né? Não, esse cara enlouqueceu.

0: não acredito que esse cara não esteja. Eu não acredito que ele estivesse bom do juízo. Mas vamos fazer o seguinte: tá na hora do intervalo comercial, a gente vai voltar com o que, Cláudia?
1: A gente volta exatamente falando sobre Naldo Bene. Naldo Bene, mais uma que ele conta com a relação, dessa vez, ao Michael Jackson. E mais, aquela mulher
0: ele
1: que foi.
0: O Naldo, o cantor Naldo, é considerado hoje um dos caras mais mentirosos do Brasil.
1: Oh.
0: Será que ele disse que deu uma com o Michael Jackson?
1: Não.
0: Será que ele disse que foi visitar o Michael Jackson e o Michael Jackson disse: venha cá, meu amor, venha pra minha cama, meu amor.
2: Ai, ai, ai.
0: Ai, ai, ai.
1: Pois pode ter é.
0: Será que ele conta isso, Cláudio?
1: Qual é
0: depois
1: o óleo de peroba que ele usa no rosto?
0: Depois do intervalo você conta. Qual é a outra, Cláudia?
1: E também vamos contar sobre aquela mulher que levou duas injeções letais nos Estados Unidos, que estava no corredor da morte. Não morreu, está no hospital. Vamos atualizar todo esse caso.
0: Eu prometi uma para vocês e não dei. Hoje eu vou dar. Atenção, Brasil. Será que o nome dela? A Bocuda?
1: Quem é a Bocuda?
0: A Bocuda.
1: Tem muitas Anitta. Bocudas.
0: Eu tô igual a Anitta, bocudo.
1: Bocudo.
0: Anitta, será? Ela revela, ela disse, será que ela disse, eu gosto mesmo é de mulher? Porque há um tempo atrás ela disse que pegava tudo. Homem, mulher, gay, travesti.
3: Tu ia?
0: Homem trans, mulher trans, tudo. Ela disse que pegava tudo. Mas agora ela deu uma declaração que ela define realmente do que ela gosta. Será que ela disse, eu gosto mesmo é de homem? Ou ela falou, eu namorei com alguns homens, mas o meu negócio é bedegueba.
2: É.
0: Porque não tem coisa melhor do que bedegueba. O melhor que tem é bedegueba. Gosta de mulher. Será que ela falou isso? A gente vai acompanhar isso depois do intervalo comercial aqui no programa Bafulê. Claudinha!
1: Oi!
0: A Rocha!
1: Bora pro próximo bloco?
0: Bora!
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4: Olha

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0: Gente!
1: Gente, eu queria que alguém me desse o telefone do nosso colega que faz as chamadas da televisão Verdes Mares. Nesta terça. É um dos dois que faz as chamadas da TV. O Fortão lá, que vai participar do campeonato, o Bombado. É o Wagner. Ele me encontrou há poucos instantes ali e disse: João, tu não sabe o que aconteceu comigo. Caiu um avião em cima da minha casa, morreu todo mundo, só eu escapei. Gente, a gente acha graça porque parece que é brincadeira, mas não é. Quando ele falou, eu disse: tá brincando comigo? Ele disse: não. Caiu um avião em cima da minha casa, no Montese. Morreu mamãe, morreu uma família. Morreu toda a minha família, só eu escapei.
2: Incrível, né?
1: Eu disse: foi. Que dia, menino? Foi hoje? Tu não tá nem queimado? Ele disse: não, eu era criança, faz muitos anos. Aí eu me lembrei. Eu vou fazer 51 anos de profissão. 50 anos que eu dou e dou bem dadinho notícias aqui, notícia no rádio. Agora eu tô também na internet. Chegou. Gente, caiu um avião na casa dele. E eu tava dizendo, ele me deixou na mão, porque a gente se encontrou ali, como eu disse, na porta do banheiro. E ele me contou essa história. Ele é locutor. Muitas das chamadas da Globo no Ceará, é ele que faz, inclusive, você vai reconhecer a voz dele nesta terça, na novela, tal, né? E ele me contou esse fato. Aí, quando ele me contou, eu fui lá nas minhas memórias de apresentador de programa de televisão, de dador de notícia, de noticiarista, e encontrei o fato, realmente, no Montese, não foi, compadre? Há muitos anos atrás, caiu um avião na casa dele. Morreu todo mundo. 5 pessoas morreram. E eu vou conversar com ele agora. Deixa eu fazer o seguinte. Eu vou levar ele pro palco ali. Vem pra cá, meu filho. Inclusive, ele vai participar do campeonato dos bombados. Vai tirar a camisa aqui, vai mostrar que ele é forte. É você, é o...
3: Vando Barros.
1: Vando. O Vando é locutor da Voz Bonita. A Globo do Ceará, ele faz muitas chamadas para Globo do Ceará, né? Então você é funcionário da televisão Verdes Mares. Faz uma chamada aí de algum programa que você... Como é que é? Como são as chamadas que você faz na Globo? Aí ele vai contar a história do avião que caiu em cima da casa dele. Morreram 5 pessoas e só ele se salvou. Uma história impressionante. Faz tempo, ele era criança, hoje ele é um homem de quantos anos?
3: 60.
1: O quê? É de mentira, rapaz? Tu tem 30 anos. Rapaz?
3: 60 anos.
1: Como é que você faz as chamadas da Globo? Segura e faz.
3: Vamos fazer da local, né? 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E também fiz o Bafulê também, né? Bafulê. Você está assistindo Bafulê com João Inácio Júnior.
4: Cláudia Leite.
3: E Alisson Marques.
1: Ele faz chamadas aqui para a TV Diário, mas também para a Globo, né?
3: Para a Globo também, do Mais Você, né?
4: Como é?
3: Você está assistindo Mais Você. E Tela Quente também, né?
4: Tela Quente, vai.
3: Tela Quente, hoje, aqui na TV. Na

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1: Futebol, né?
0: Daqui a pouquinho no Campeonato Cearense, aqui na TV Verdes Mares, logo mais às 16h.
2: Então, muitas vezes você vê o cara, aliás, você ouve a voz do cara, mas não conhece o cara. O cara é ele aqui. Então, o seu nome é?
0: Vando Barros.
2: Nós estamos aqui com Gleudson Rosa, aqui também. Vem cá, Gleudson. Gleudson é uma voz fantástica. Fica aqui do meu lado aqui. Que é um grande comunicador, já trabalhou em grandes rádios, tem uma grande voz também, tudo bem.
3: Oi, Joãozinho, boa tarde para você, mas o mais importante é ser amigo do João, porque ele consegue antecipar o que vai acontecer também. Eu trabalhei aqui um bom período, depois me desliguei e na saída, no meu desligamento, encontrei com o João no corredor. O João falou assim: você está indo hoje, mas você vai voltar. E cá estou eu.
2: Foi, exatamente. Há um tempo atrás, o Gleudson, que inclusive teve um programa de grande ibope na FM 93, tinha programa na TV Diário de grande ibope, um dia ele saiu da casa. Nos encontramos e ele me disse: João, tô saindo da empresa. Eu disse: tá saindo, mas vai voltar. Algum tempo depois ele chegou para mim e disse: voltei. As suas palavras foram proféticas. Mas, cara, a história do nosso amigo aqui é incrível. É verdade que há muito tempo atrás, você que morava no Montese com sua família, caiu um avião em cima da sua casa, morreram todas as pessoas e só você escapou?
0: Então, no Montese, ali próximo à antiga fábrica Café Guimarães, né? Ali na rua Boris, um aluno de pilotos, né? Estava aprendendo a pilotar, saiu sem o acompanhamento do instrutor no último dia de aula dele. Quando chegou na igreja de Nazaré, ele bateu com a asa na torre da igreja e adentrou dentro das casas ali. A minha mãe estava fazendo o meu mingau, né? E de repente caiu a turbina e a asa na minha casa e nas demais casas que estavam. Era uma vila que tinha, né? Aí o meu pai estava na sala, minha mãe na cozinha, foi onde o avião despencou de cima e já arrastando tudo, e o fogo, as labaredas. E para que eu não chegasse a morrer, a minha mãe me colocou dentro de um balde. Aquele balde, no desespero, me jogou para o quintal. Eu com 1 ano e 3 meses de idade, né? Morreu uma irmã, minha irmã. Morreu uma irmã, o meu tio, a esposa dele e a filha dele, né? Aí escapou eu, uma irmã, 2 irmãos e o meu pai.
2: Eu falei que morreram 5, eu errei então.
3: Foi.
2: Achei que você tinha falado para mim que tinha morrido. Morreram quantas 5. Pessoas?
0: Morreram 5, né? Uma irmã, um tio, a esposa dele e 2 filhos dele.
2: Ah, morreram 5 pessoas, você tinha me falado 5 e eu ouvi direito. Foi. Então, quando esse avião caiu em cima da sua casa no Montese, você tinha 1 ano e?
0: E 3 meses.
2: E 3 meses. Então morreram sua mãe.
0: Um tio.
2: Então morreu a mãe.
0: Um tio.
2: Um tio.
0: Os dois filhos
2: do tio.
0: E a esposa dele.
2: E a esposa. Foi. A sua mãe morreu nesse. Irmãzinha. Sua irmã também morreu.
0: Foi. Ela morreu com 80% do corpo destruído pelas chamas.
2: Então o seu pai sobreviveu?
0: Sobreviveu. Meu pai, 2 irmãos e uma irmã.
2: Seu pai, 2 irmãos e uma irmã sobreviveram. Mas a sua mãe morreu.
0: Morreu.
2: A sua irmã morreu.
0: Morreu.
2: O tio morreu.
0: A esposa.
2: E os filhos. Quantos filhos?
0: 2 filhos.
2: Então morreram foi 6.
0: 6, com a minha irmãzinha pequena.
2: Morreram 6. Que ano isso aconteceu?
0: Em 67, né? Em junho de 67.
2: Junho de 1900. Não foi 77,
0: não? Não, 67.
2: 67. Tem 59. Ah, tu tinha 1 ano.
0: Eu tinha 1 ano de idade, 1 ano e 3 meses, né?
2: Gente, em 1967. 67, o Brasil tinha passado. A ditadura militar tinha acabado há 3 anos, né? 67. Mas é uma história impressionante, viu, cara? Eu te vejo aqui, a gente se encontra praticamente todos os dias aqui no Sistema Verdes Mares de Comunicação. A gente se cruza, né? É só cruzando, né? Eu sou fã dele, ele é meu fã, mas eu não sabia da tragédia, Gleudson Rosa, que aconteceu na vida desse homem.
3: Não conhecia também, não, João. Não conhecia. Tragédia, né? Mas tá aí, tá vivo, né, para contar a história. Deus é tão bom, né, apesar, né, da dramaticidade do caso, mas preservou muitas vidas, né?
2: Qual era a rua lá?
0: Na rua Buris, ali ao lado da igreja Nazaré.

0: área, onde tinha aquela fábrica Café Guimarães. Isso.
1: É na cabeceira da pista, né? Do aeroporto Pinto Martins.
2: Rua Adriano Boris. O Alisson tem as fotos aí da desgraça na época. Gente, isso aqui não foi programado pro programa. Eu fui ali fora comer uma coisinha, porque não pode comer aqui no estúdio. Aí ele tava conversando, e uma ruma de bicha conversando, e eu, bicha, entrei no meio. Tudo quanto é bicha, nós tava bichando. Brincadeira, gente. Eu disse que ele é bicha, que eu sou bicha. Brincadeira, eu disse, aqui só tem bicha, vamos embora reunir aqui todo mundo. Aí surgiu a história dele, trágica. Ele tinha um ano e pouco, caiu um avião em cima da casa dele no Montese, morreram 6 pessoas, inclusive a mãe e a irmã e parentes, e ele sobreviveu e hoje tá aqui, né?
1: A notícia tá aí, ó.
2: Aí, ó, o jato. O jornal unitário era o jornal que existia na época, era dos Diários Associados. Esse jornal, na época não, muitos anos antes do hoje, fez reportagem sobre mim. Era dos Diários Associados da Rede Tupi. Unitário, que era um jornal. Não, um era Correio do Ceará, era um jornal, e o outro era o Unitário. 2 jornais que tinham aqui dos Diários Associados, né? Então esse era o Unitário. Aqui caiu jato, né? Aí aqui, 9 mortos no trágico desastre. 6 eram parentes seus, né? Os outros 3 devem, com certeza, vizinhos de outras famílias, né? Então tá aqui no jornal da época, jornal unitário, né?
3: Aqui, João, exatamente, pegando aqui dessas imagens, aqui possivelmente eram as bananeiras que tinha no quintal, quando o avião desceu, já aternizando dentro do telhado, explodindo a turbina.
2: Aqui diz que era um jato, porque turbina tinha que ser um jato mesmo. Avião a jato é que tem turbina, né? Né? Se não for jato, é hélice. Olha, as imagens da época, gente. As bananeiras aqui. Isso era a tua casa, era?
3: Eu escapei bem aqui, ó. Exatamente. Foi por aqui que eu escapei, quando a minha mãe colocou dentro de um balde e me jogou para as chamas não me consumir, né? Não morrer incendiado. E foi quando ela correu, mas não deu tempo. As chamas pegaram rapidamente, né? Não deu tempo de escapar.
2: A mãe dele morreu, né? Ei, rapaz, que coisa louca, Gleison Rosa. Eu tô impressionado. Eu vejo esse cara todo dia, não sei bem o que esse cara passou por um negócio desse, rapaz. A mãe botou ele dentro de um balde e jogou. Quando o avião caiu, que começou a pegar fogo tudo, mas ela própria morreu.
3: Exato, ela própria morreu. Foi uma heroína, né? Pode dizer, uma heroína que eu tenho muita gratidão a Deus e a ela por ter me conduzido até aqui. E hoje eu tenho, assim, uma lembrança no coração, porque foi muito difícil, assim, a criação de uma pessoa que não conheceu a mãe. Eu posso dizer que eu nunca tive um dia das mães, né? Aquele amor, assim, ativo do coração de uma mãe, de um filho, um amor materno, né? Fui adotado pela uma tia, graças a Deus, eu tenho muito a agradecê-la também, que Deus a tenha, mas não é como você sentir aquele amor, o dia das crianças, o dia das mães, para você, foi muito difícil, né? Minha vida, assim, dá um best-seller, se formos lembrar, levaríamos aqui uma semana para poder falar o que é a ausência de uma mãe, de um abraço, de um carinho, de uma festinha de aniversário. Mas, enfim, eu não tive nenhuma festa de aniversário na vida, nunca. Mas minha filha, todas as festas, até os 15 anos, quando ela queria, eu fiz. Eu nunca estudei em escolas particulares, mas a minha filha estudou. Eu tenho muita gratidão a Deus pela oportunidade que a minha mãe me deu, me concedeu e deu a vida por mim. Isso aí é algo que acelera os batimentos cardíacos. A gente fica muito emocionado. A gente, no percurso, nós temos uma coisa sempre a lembrar. Que Deus age sempre no silêncio. Deus nos dá a certeza e nos conduz, de uma certa forma, assim, de nos poupar do sofrimento. Nos poupar daquela forma de ficar a vida sofrendo, mas superar as dores, principalmente as dores que é uma perda, principalmente a perda de uma mãe. Eu sou muito grato que Deus a tenha num bom lugar, por ela ter morrido por mim. Então, João,

0: você que está em casa, ame a sua mãe. Aproveite os momentos mais difíceis que você possa estar ao lado dela. Às vezes é uma correção, é uma educação, mas sempre ame a sua mãe. Aproveite o Dia das Mães todos os dias para que ela possa sempre sentir o seu amor, que seja recíproco. Valeu, João. Obrigado.
1: Olha, para quem está ligando a rádio agora e para quem está ligando a TV agora, nós estamos contando a história desse nosso colega aqui do Sistema Verdes Mares de Comunicação. Ele é locutor das chamadas oficiais da TV Diário e locutor das chamadas oficiais da televisão Verdes Mares. É, faz comerciais, a gente conhece só a voz dele porque ele é locutor de em off, né, como se diz. E não aparece na televisão, mas muitas das chamadas e dos comerciais da TV Diário, da Rádio Verdinha, de outras rádios de Fortaleza, da televisão Verdes Mares, são feitas por ele, pela voz dele. E eu conversando com ele, fiquei sabendo de uma tragédia que quando... eu vou repetir só para quem não, para quem ligou o rádio ou a televisão agora. Bota aqui de novo, Alisson Marques, por favor. Este moço aqui é vítima de uma grandiosíssima tragédia quando ele tinha um ano de idade. Um avião a jato caiu em cima da casa dele, no Montese, e morreram só familiares dele, 6, inclusive a mãe e uma irmã e outros parentes, porque o avião a jato caiu em cima da casa dele, no Montese, em Fortaleza. Morreram 6 pessoas da família dele, mas aquela manchete fala de mais pessoas, 9 mortos, porque outras pessoas de outras casas, aqui era o jornal da época, jornal unitário, caiu o jato, 9 mortos trágicos, e a mãe dele o salvou, porque quando o avião caiu, que o fogo explodiu, botou ele dentro de um balde e jogou fora, longe do local, ela própria tendo morrido, né? Cara, que história incrível. Eu estou muito impressionado com a sua história, realmente. Dá para fazer um livro, dá para virar um filme, dá para ir para Netflix, para Globoplay, mas antes, no programa Bafulê. Gente, agora você vai participar de um campeonato de musculação, é?
0: Tô tentando me preparar, inclusive vou ver se eu falo com o Páscoa, né? Porque quando tiver as inscrições, eu tentar dar umas poses por lá, né?
1: Vai ter agora um super campeonato agora, compadre. Vai ter agora. Tu tem coragem de tirar a blusa e mostrar pra gente? Ou não? Bora, tira aí, bora ver.
2: Bora ficar por aqui mesmo. Ele é fortão, viu? O cara...
1: Gleudson, que história, Gleudson Rosa?
3: Que história, eu tava vendo a data, né, que essa matéria foi publicada, 11 de junho de 1967, né, onde o acidente aconteceu.
1: Ah, é, lembrando para as pessoas que estão vendo a televisão ou escutando o rádio agora, isso não aconteceu hoje não, gente, ele era criança, foi em 1967, ele hoje tem 60 anos, mas parece que tem 20.
3: Verdade, verdade, há 59 anos, se ele tem 20, você tá com o quê, 25, João?
1: Eu tenho 13. Cláudia!
4: Olha, ouvindo a sua história, eu consigo só entender que você é a testemunha viva do maior, da maior expressão de amor que um ser humano possa ter por outro. Ao mesmo tempo, uma tragédia que marcou sua vida, como você falou, né? A falta física da sua mãe. Mas eu ouso dizer, eu creio, que quando ela jogou você dentro do balde, te tirou do fogo, ali ficou um elo eterno entre vocês. E você é a testemunha viva do maior amor que um ser humano pode ter por outro, dar a vida pelo outro e a sua mãe. Você é muito especial, creia nisso, você é muito especial.
3: Uma repetição bíblica. Se você lembrar de Moisés, você vai lembrar que Joquebede entregou Moisés no cesto para ir para a filha de Faraó, né? Você lembra disso? Todo mundo, o rei mandou matar todas as crianças da época, e aí Joquebede, a mãe de Moisés, colocou ele no cesto e colocou no rio para ele ser levado para a filha de Faraó.
1: O cesto é o balde, né? Obrigado. Obrigado. Olha, se você trouxe os convidados especiais hoje aqui, não trouxe? Chame logo, vamos, chama!
3: Tá aí o Nefson Pinheiro, que é fundador do Jardim do Éden, ele construiu a ideia e agora também há 15 anos concentra, João, aí um trabalho espetacular, formando 5 cemitérios na Bahia, Pernambuco, Paraíba, João Pessoa e Campina Grande, agora aqui em Fortaleza. E o Vale da Saudade, ele chega diferente, João. Por exemplo, eu estava comentando contigo que ontem o Diese, que é quem mede o custo da inflação da cesta básica, colocou que a cesta básica em Fortaleza é a mais cara do Nordeste.
1: Ixi!
3: Pro trabalhador.

0: trabalhador comum de um salário mínimo conseguir comprar a cesta básica, ele tem que trabalhar 110 horas no mês para comprar o básico. Ou seja, o custo é de R$ 802 para comprar o básico. E aí o que é que o Nevson fez?
1: Se você... Nevson, ele aqui, do plano funerário Vale da Saudade. Preste atenção nessa história, porque isso aqui é bem importante. E o Gleudson Rosa não veio aqui

0: E você é cantor de forró.
1: Forró.
0: O que, que você vai cantar?
1: Vamos cantar uma música que viralizou nas redes sociais. Chama Dirmantelo do Papai.
0: Dirmantelo do Papai. Programa Bafolê, Arrepia Brasil.

0: invadindo os estúdios da TV Diário. Pressão mundial, viu? E a Rádio Verdinha. Ô, oh, Mozinho!
1: Muito estourado, prazer, Gabriel. Viu? Magnata. Magnata, estourado. Olha, gostei. Gostei muito da pegada. Oh,
0: coisa
1: e
0: boa.
1: Aí,
0: fico
1: me diz uma coisa. Qual é a sua rede social para divulgar, para shows?
0: Gabriel Magnata. Segue lá e acompanhe que o Desmantelho tá só começando, viu?
1: Aí, o Desmantelho tá só começando. E tem mais uma?
0: tem mais.
1: Bora, Gabriel Magnata aqui no Bafulê.
0: Essa Desmantelho do Papai foi com Claudinei e Juliana. E agora vamos para cima. Tem mais, né? É nossa também a próxima?

Gabriel Magnata, compadre. Uma alegria receber você aqui no programa. Conte. Você não gosta de mim, não, né? Ele bota meu microfone bem baixinho. É, eu ainda capo esse cabo. Gabriel, muito obrigado por ter vindo ao programa. Estou muito feliz com a sua presença. Você é bonitão e canta bem, né?

0: Rosa.
1: O rapaz. Desmantelo do papai.
2: Oi, desmantelo. Gabriel arrasa.
0: Nós temos quantos minutos de programa? Três. A Cláudia vai dar duas notícias. Gabriel Magnata. Quando quiser, é só marcar e vir.
1: Com certeza.
0: Porque você é presença bacana.
1: Obrigado demais, de coração, gente. Seja a primeira de muitos, viu?
0: Oba! E opa, muito sucesso pra você. A Cláudia Leite vai dar uma informação agora. Qual é a digital influencer que tem quase 20 milhões de seguidores que está dizendo que vai largar para sempre a internet?
2: É a VTube. VTube divulgou que vai sair das redes sociais. Ela, segundo disse, inclusive, ela tem outros projetos, diz que é para sempre. Isso vai acontecer no dia 30 desse mês, depois de 13 anos trabalhando na internet. E claro, né, toda a grana que ela ganhou, todo o sucesso que ela obteve, foi exatamente trabalhando como influencer. E ela disse que hoje não tem mais conteúdo. Bora ver, né, João, se realmente isso vai acontecer.
3: Eu acredito, Maqui. Conversa de VTube, vai deixar. A VTube, é?
2: É, vou sair das redes sociais ainda esse ano.
3: A VTube é aquela que tá casada, né? Gente, eu errei. Eu disse que ela tinha quase 20 mil seguidores, eu tava confundindo com outra, com aquela GK. Eu confundi. Eu não sei quantos seguidores a VTube tem. A GK, que eu tinha falado antes, ela tinha 20 milhões de seguidores e ela caiu. Já não tem mais 20 milhões e ela está caindo cada vez mais. Então, a VTube, que é casada com o
2: Eliezer,
3: que tem dois ou três filhos com ele.
2: Dois.
3: Diz que vai largar a internet. Vai nada. E a outra, Cláudia, é
2: a
3: do...
2: A VTube?
3: Não, do...
2: A VTube tem 31 milhões e 800 mil seguidores. O Naldo Beni contou mais uma. Será que a gente acredita, hein? Claro que não. Sobre o Michael Jackson. Vamos acompanhar.
4: Tudo isso que eu tô te contando aqui, vão falar que é mentira. Só que o Mark é um produtor que trabalhou 21 anos. Se você der um Google, vocês vão ver. Trabalhou 21 anos com o Michael Jackson. Eu tava na casa dele lá, eu conheci essa galera toda. Inclusive, o Michael me liga... pedindo, Naldo, canta pra mim. Ele ensinou ele a falar isso.
5: Canta pra mim, cara.
4: Canta pra mim. Não,
5: não
4: canta
5: olha
4: pra
5: mim.
4: O Michael falou isso pra mim.
5: Tu tá zoando com a minha cara.
4: Não tô zoando. Quando eu te falei aqui da Madonna, eu que desenrolei o bagulho.
5: E ela veio.
4: Porra, eu te falei.
6: Veio. Eu acredito. Eu acredito em você.
4: Mas, porra, confia. Tô falando. Papo reto.
6: Viu verdade.
4: Viu verdade. Papo reto.
6: O Michael que falou mesmo.
4: O Michael falou. Ele ligou, não pra mim, né, mas pra casa desse amigo. Eu tenho um quadro na minha casa que ele assinou pra mim, o Michael Jackson, assinou.
6: Dizendo, Naldo, canta comigo.
4: Canta pra mim, não. Canta pra mim.
5: Canta pra mim.
4: Ele ensinou isso em português. Depois eu não consegui falar mais. Meu inglês, eu tô ficando fera. Sim. Eu tenho o meu modo de cantar, de falar inglês.
5: Uhum. Eu que tenho, é só seu.
4: Que, mas quando você chega em Nova York, se tu pega um táxi, o cara é
6: paquistanês.
4: Você entende o inglês dele, mas era a forma dele?
6: Sim.
4: Todos os professores de inglês que falam, que pegam meus vídeos eu cantando em inglês, me postam falando que tá certo.
0: Deixa eu perguntar uma coisa.
2: Oi. Cara.
0: Será que o Naldo Beni acredita nas mentiras que ele inventa? Ou será que ele inventa de... Ou será que ele inventa de caso pensado só pra fazer bafulê? Ele que tá zoando com a cara de todo mundo.
2: Não acredito que ele acredita nas mentiras. Sabe aquela história? Uma mentira que é dita várias vezes, constantemente, pra pessoa vir a verdade. Esse rapaz não tem a bola certa, não. O juiz certo, não. Só pode.
0: Tchau,
2: porque
0: Cláudia.
2: Porque ele acha que a gente é bestado. Bom, até amanhã.
0: Tchau,
2: tchau, Alisson Marques.
0: Tchau, gente.
2: E faça o que te faz feliz. Vem aí mais um campeão da Verdinha. A Hora da Verdinha, Sábio Manfredini, Rodrigo Miranda. Obrigada. Faça o que te faz feliz.

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1: Sobral vai receber uma programação especial para celebrar o Mês das Crianças na Casa da Cultura. As atividades acontecem ao longo do mês de outubro e reúnem arte,

0: Cultura, educação e lazer, com ações voltadas ao público infantil. Ao longo do mês, a Casa da Cultura vai receber turmas previamente agendadas para ações educativas e sessões de cinema. O Cineminha na Casa será realizado nos sábados de outubro, a partir desta semana. Encerrando a programação especial, no dia 23 de outubro, a Casa da Cultura vai receber um show musical infantil com DJ Tiririca. Todas as ações da programação vão ser realizadas das 6 às 9 da noite, com atividades que aproximam o público infantil da arte, da cultura e do patrimônio histórico de Sobral. Sofia Leite para a Verdinha FM.
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0: Sardinha. Sávio Manfredini.
1: Agora em Fortaleza, 4 horas e 4 minutos. Uma ótima tarde para você que acompanha aqui a nossa programação. Seja muito bem-vindo e muito bem-vinda a mais uma Hora da Verdinha. A partir de agora, a gente segue juntos aqui com muita informação para você. Tem muita prestação de serviço e, é claro, a sua participação aí do outro lado. Você que está interagindo conosco, acompanhando aí a nossa programação, já pode ir mandando a sua mensagem aqui para a gente, pedir o seu alô, mandar o seu abraço. Tem algum problema aí no seu bairro, na sua rua, na sua comunidade? Você quer chamar a atenção do poder público? Pode fazer também esse alerta através aqui do nosso WhatsApp. E você que está pelo interior do estado, pode mandar a mensagem para a gente para registrar audiência. Ou ainda de qualquer outra cidade deste país, ou até mesmo mundo afora, você participa e deixa o seu recado através aqui do nosso WhatsApp. Fabiano Soares está aqui na operação de áudio. Reforça agora como é que você participa.
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1: Hoje, quarta-feira, dia 7 de outubro de 2026. A partir de agora, a gente traz os destaques do programa de hoje. Olha, a campanha Outubro Rosa chama a atenção para a importância da conscientização e da mobilização da sociedade em torno da prevenção. E é sobre isso que a gente vai conversar logo mais com o representante da Secretaria da Saúde aqui do estado, sobre como é que funciona a assistência a esse tipo de paciente aqui no Ceará e também alertas e dicas importantes, orientações sobre como você prevenir câncer de mama. Você conhece alguém, tem algum familiar, né, que está aí no grupo de risco? É importante estar esse alerta que a gente traz para você logo mais aqui no Hora da Verdinha. E o Diário do Nordeste lançou o Modo Enem, um material gratuito que vai integrar semanalmente, diretamente por e-mail, uma série de informações e dicas de revisão para ajudar você, estudante, que está aí se preparando para o Exame Nacional do Ensino Médio. A gente vai trazer essas informações, essas dicas para você logo mais também aqui no Hora da Verdinha. Vai ser inaugurado amanhã aqui em Fortaleza um novo espaço de assistência social voltado à educação para a paz e à formação integral de crianças e adolescentes. O Shalom Fortaleza que está por trás dessa iniciativa e a gente vai trazer também os detalhes para você em instantes. E ainda a previsão do tempo, as informações do trânsito e muito mais a partir de agora. A Hora da Verdinha desta quarta-feira já está no ar.
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1: Vamos lá começar a Hora da Verdinha, minha gente, trazendo aqui informação para você. O bairro da Messejana, aqui em Fortaleza, foi o que mais teve novas ofertas imobiliárias da capital no mês de agosto. A Mayara Mourão é quem traz aí os detalhes para a gente.
2: A região concentrou 40,5% de todos os lançamentos verticais da cidade no período, segundo o levantamento do Sindicato da Indústria da Construção Civil do Ceará, o Sinduscon-CE. Ao todo, foram lançados 620 apartamentos do modelo econômico, com 130 vendas líquidas em apenas 30 dias. A forte movimentação reflete a atratividade do bairro para o segmento econômico e popular, com projetos voltados principalmente para as faixas 2 e 3 do programa Minha Casa Minha Vida. Segundo o diretor de estatística do Sinduscon, Sérgio Macedo, o desempenho de Messejana resulta da combinação entre demanda ativa por habitação popular e uma estrutura urbana consolidada e independente. O diretor detalha que o perfil predominante das ofertas no bairro é composto por apartamentos verticais compactos. A participação de Messejana impulsionou os dados gerais do setor no estado. Entre janeiro e agosto de 2026, o mercado imobiliário de Fortaleza e da região metropolitana movimentou 5,811 bilhões em valor geral de vendas. A capital concentrou 4,876 bilhões do montante, com alta de 17% em comparação com o igual período de 2025. Já a região metropolitana somou 934,8 milhões. Além disso, o estoque final de imóveis econômicos na capital avançou 34% em relação ao ano passado. Ao todo, já foram lançadas 12.751 unidades em Fortaleza e na região metropolitana entre janeiro e agosto, alta de 40% frente às 9.103 unidades de igual período de 2025. Maiara Mourão para a Verdinha FM 92.5 e TV Diário.
1: Agora, 4 horas e 9 minutos, a gente continua com mais informação para você. As câmeras de vídeo monitoramento estão presentes em centenas de cruzamentos, paradas de ônibus, praças e espaços públicos aqui na capital. Frequentemente associadas à aplicação de multas de trânsito, esses equipamentos também existem para auxiliar o ordenamento urbano e também a fiscalização de serviços públicos. A Clarice Nascimento é quem traz aí os detalhes.
3: Você pode achar que não, mas as câmeras de Fortaleza conseguem identificar quem comete uma infração. E eu vou te explicar como elas fazem isso. Vamos começar com um exemplo. Se alguém joga lixo longe de casa achando que vai se livrar da multa, isso não adianta. O vídeo monitoramento consegue rastrear o caminho do infrator, de onde saiu até onde foi. Isso acontece porque existe uma inteligência artificial que identifica automaticamente quando alguém joga lixo na rua ou na calçada. Na mesma hora, chega um alerta para o Centro de Vídeo Monitoramento de Fortaleza, que inicia a verificação das imagens.
4: Quem está à frente dos monitores visualiza aquele trecho de imagem sinalizado pela IA e busca em câmeras próximas encontrar algum detalhe que identifique o infrator.
3: Pode ser a residência de onde saiu, a placa do veículo que usou ou então o endereço que foi após cometer a infração, mas isso sem o reconhecimento facial. No caso do descarte irregular de lixo, as informações são enviadas para a Agência de Fiscalização de Fortaleza, a AGFIS. É o órgão que vai avaliar se aplica ou não as multas.
4: A Prefeitura não revela exatamente como o algoritmo realiza esse trabalho. Existe um sigilo para que ninguém descubra um jeito de enganar o sistema.
3: O monitoramento também pode ser utilizado

0: para identificar outras infrações, como invasão ou vandalismo a prédios públicos e também atitudes suspeitas em paradas de ônibus.
1: E isso é só um pedaço de como Fortaleza é monitorada.
2: Tá aí então, né, minha gente? As informações, como é que funciona, né, esse equipamento aí relacionado à questão aí das câmeras de vídeo monitoramento, né, que auxiliam aí nessa fiscalização em relação aí a condutas inapropriadas, né, seja na questão do trânsito ou também outros aspectos, né, pessoas que acabam fazendo aí o descarte irregular de lixo, né, a gente sabe que não pode procurar direitinho aí o local adequado para realizar esse descarte. Vamos seguindo aqui com mais informação para você, agora 4 horas e 12 minutos. O Ministério do Trabalho e Emprego incluiu 82 empregadores na lista suja do trabalho escravo. Sara de Queiroz é quem traz mais informações sobre o assunto.
3: Não deixe para depois.
2: Está com um probleminha aí. Enquanto a gente então acerta essa questão aí das informações, a gente vai trazer para você em detalhes a respeito da lista, né, divulgada por parte do Ministério do Trabalho e Emprego em relação a empregadores na chamada lista suja do trabalho escravo. Temos condições? Vamos acompanhar então.
4: Cadastro de empregadores que expõe empresas e pessoas físicas flagradas em fiscalizações. A atualização foi feita na última terça-feira. Na ocasião, foram incluídas 54 pessoas físicas e 28 pessoas jurídicas, o que resultou em 553 trabalhadores libertados. As ocorrências são de diversas naturezas, como serviços domésticos, construção civil e garimpo. Mesmo com números expressivos de trabalhadores libertados, as inclusões desta atualização caíram 51,48% em relação à anterior, feita em abril de 2026. Segundo o Ministério do Trabalho e Emprego, cada auto de infração ocorrido nas fiscalizações dá origem a um processo administrativo. Após a finalização de todos os trâmites, constatadas as irregularidades, é feita a inclusão na lista suja. Denúncias de trabalho análogo à escravidão podem ser feitas de forma remota e sigilosa pelo sistema IP no gov.br. Sara de Queiroz para Verdinha FM 92.5 e TV Diário.
2: Vamos seguindo com mais informação para você, agora às 4 horas e 14 minutos. Eleitores de todo o Brasil que compareceram ao primeiro turno das eleições do último domingo estão relatando problemas no site do Tribunal Superior Eleitoral. Em vários perfis, a situação eleitoral consta como faltosa, mesmo após a votação ter sido realizada. O Beckson Araújo é quem traz aí os detalhes a respeito disso.
5: Eleitores de todo o Brasil que compareceram ao primeiro turno das eleições 2026 relatam problemas no site do Tribunal Superior Eleitoral. Segundo eles, a situação eleitoral consta como faltou, mesmo após eles terem votado no último domingo. O órgão, no entanto, explicou que os dados ainda estão em processamento. Ao acessar o site do TSE e seguir o caminho Serviços Eleitorais, Autoatendimento Eleitoral e Justificativa Eleitoral, os eleitores podem conferir a situação após apresentar dados como CPF e nome dos pais. Nos comentários de postagens no perfil oficial do TSE no Instagram, dezenas de internautas relataram que passam pela mesma situação e cobraram respostas. O TSE informou que o cronograma operacional do cadastro eleitoral estabelece que o processamento dos arquivos do primeiro turno começa em 4 de outubro e deve ser concluído até 11 de outubro. O procedimento abrange as informações relativas ao cadastro eleitoral, incluindo comparecimento, ausências, justificativas e presença de mesárias e mesários. Enquanto o processamento não é concluído, os dados apresentados na consulta ainda estão sujeitos à atualização. Da redação, Bergson Araújo para Verdinha FM 92.5 e TV Diário.
6: Cidadania.
2: 4 horas e 16 minutos agora. Vai ser inaugurado amanhã aqui em Fortaleza um novo espaço de assistência social

0: voltado à educação para a paz e à formação integral de crianças e adolescentes. Para entendermos melhor esse espaço, vamos conversar com o Aurinilton Leão. Ele que é secretário de promoção humana da comunidade Shalom em Fortaleza. Aurinilton, boa tarde, seja bem-vindo, tudo bem?
1: Tudo bem, boa tarde, uma imensa alegria estar aqui na Verdinha e nós estamos trazendo um grande presente para Fortaleza enquanto comunidade Shalom.
0: Explica para a gente, então, quais atendimentos, né, serão oferecidos aí no local, que tipo de assistência, né, vocês vão estar ofertando aí a tanto a crianças e também adolescentes.
1: A antiga casa Ronaldo Pereira, Espaço de Paz Ronaldo Pereira, ela já existe há mais de 20 anos. Ela realiza um trabalho social de apoio escolar em contraturno escolar, o apoio pedagógico, trabalhava com arte, com cultura, com a dimensão espiritual. No entanto, quando as crianças chegavam ali na faixa dos 12 anos, nós não tínhamos mais estrutura para podermos dar continuidade ao trabalho, nem com elas e nem com seus familiares. E foi a partir daí, antes um pouquinho da pandemia, que nós fomos surpreendidos com a doação de um terreno por parte da família Mota Machado, e ali teve-se a inspiração de se construir um novo prédio, um novo equipamento. São mais ou menos 3 mil metros quadrados de área construída, onde 3 andares de toda a estrutura vai trabalhar com crianças de 6 a 8, de 9 a 11, trabalhando empreendedorismo, tecnologia, inovação, apoio pedagógico, a dimensão cultural, a dimensão esportiva, a dimensão artística e também a dimensão espiritual. Depois, a gente pega um segundo público de 11 até de 12 até 14 anos e de 15 a 17. São turmas separadas que vai trazer já uma proposta de empreendedorismo, capacitação técnica para que essas crianças, desde ali dos 6 anos até os 17, próximo de 18 anos, possam sair qualificadas como uma grande oportunidade para o mercado e para a sociedade de Fortaleza. E tudo isso de forma gratuita.
0: Aurinilton, já quanto tempo, né? Na verdade, a comunidade Shalom realiza esse tipo de trabalho aqui em Fortaleza, né? Voltado também para a assistência social. Você está falando aí de um novo espaço, até citou um espaço anterior, né? Ou seja, vocês já trabalham isso há algum tempo, né? E aí eu queria que você, inclusive, explicasse aqui para o nosso público como é que funciona, né, essa área assistencial do Shalom, de que maneira vocês também trabalham em outros espaços, há quanto tempo, né, vocês realizam esse tipo de assistência aqui na capital?
1: Bom, a comunidade, a gente pode dizer que ela nasceu junto com uma ação social, porque antes mesmo da sua fundação, era feito todo um trabalho lá na região da Barra do Ceará. Esse trabalho feito pelo fundador, na época com Dom Aloysio Lowscheider, que eles trabalhavam toda a questão dos jovens daquela região. Com o passar do tempo, foi implantado dentro da dimensão organizacional da instituição a Secretaria de Promoção Humana. E ela, da qual eu estou como responsável atualmente, ela abre um leque de atendimento social. Então, nós temos uma casa em Aquiraz, o projeto Volta Israel, que trabalha para a questão da dependência química, a Casa São Francisco, no centro da cidade, ali na Floriano Peixoto, perto da paróquia Matriz, ali em frente ao Banco do Brasil, trabalha com pessoas em situação de rua. E nós temos essa casa Ronaldo Pereira, que trabalha crianças e adolescentes. E esses trabalhos, todos eles já têm mais de 15 anos. Então, mostra que a comunidade, como uma organização da sociedade civil, uma organização religiosa, além de toda uma proposta de evangelização, ela traz toda essa dimensão social para recuperarmos a dignidade da pessoa humana, para podermos colocá-la de pé, para que elas possam voltar ou para o seio familiar, ou para o

0: mercado de trabalho ou mesmo para novas oportunidades, a fim de que elas possam verdadeiramente serem testemunha na cidade. Então, existem inúmeras outras frentes, por exemplo, como no Festival Hallelujah, onde se é feito coleta de doação de alimentos para ser repassados para as instituições que são cadastradas e necessitadas. Existe uma parceria com o Emosse, onde se faz as coletas de bolsa de sangue. O Hallelujah é o maior evento no Brasil a doar bolsas de sangue para um organismo de saúde, e assim inúmeras outras ações, né, pontuais, como o SOS Rua, que leva alimentos, atendimento gratuito médico, psicológico, psiquiátrico, jurídico e assim por diante. Então, nós estamos num grande novo tempo da comunidade e nós estamos verdadeiramente reestruturando, profissionalizando para podermos atender melhor e dar mais capacidade a essas pessoas.
1: Aurinilton, vamos só então reforçar o funcionamento, né, do espaço de paz, vai ser inaugurado a partir de amanhã. E como é que as pessoas vão ter acesso a ele, né? É preciso algum tipo de cadastro? Vocês vão estar com o pessoal na comunidade para auxiliar? Como é que vai funcionar isso?
0: Amanhã à noite, nós concluímos a segunda etapa do projeto, que foi a construção do prédio e toda a dimensão dos equipamentos. Então, nós conseguimos, graças a Deus, e com a ajuda de muitos investidores sociais, equiparmos o prédio, né? Com espaços para a questão do empreendedorismo, da tecnologia, da inovação, da robótica e assim por diante. Amanhã será a missa de ação de graças e a bênção solene dessa estrutura. A partir de sexta-feira, nós vamos começar a migrar a casa anterior a Ronaldo Pereira com as crianças, 150 crianças que já estão durante todo este ano em trabalho para este novo prédio, e a partir de janeiro nós iremos abrir as inscrições para o ano de 2027, para atendermos 90 crianças, 150 crianças de manhã, 150 crianças à tarde, 150 adolescentes de manhã, 150 adolescentes à tarde. Como é que vai ser feito esse processo de cadastramento e avaliação? Primeiro, a dimensão socioeconômica, porque o foco é realmente aquelas famílias que estão em vulnerabilidade, seja ela social, financeira e diversas outras dimensões. Será feito um cadastramento aqui no novo prédio, e aí nós vamos divulgar no nosso Instagram, @casaronaldopereira, o período dessas inscrições, o período desse cadastramento e a seleção. E a partir deste momento, eles já estarão conosco, servindo e vivenciando essa experiência do espaço de paz.
1: Então tá aí, minha gente, as informações, agradecer aqui a participação do Aurinilton Leão, secretário de Promoção Humana da Comunidade Shalom aqui em Fortaleza. Muito obrigado pela sua participação, uma ótima tarde para você.
0: Nós que agradecemos, Deus abençoe, muito obrigado pela oportunidade e venham conhecer o novo espaço de paz.
1: Muito obrigado mais uma vez. Agora, 4h25. Primeira pausa aqui no Hora da Verdinha. Daqui a pouquinho a gente traz um alerta em relação ao câncer de mama, tá, minha gente? Outubro, o mês está começando e é importante a gente trazer essas informações e orientações para você dentro do contexto da campanha Outubro Rosa, né? Que traz esse alerta em relação aí aos cuidados e também à prevenção ao câncer de mama. A gente traz essas informações para você em instantes aqui na Verdinha, o jornalismo que fala a nossa língua.

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1: Agora em Fortaleza, 4 horas e 28 minutos, estamos de volta aqui com o nosso Hora da Verdinha, seguindo com mais informação para você. Agora a gente destaca aqui na nossa programação a área da saúde.
0: Saúde e bem-estar.
1: O Ministério da Saúde reforçou o alerta para o risco de reintrodução do sarampo aqui no Brasil, diante do avanço da doença nos Estados Unidos e também em outros países das Américas. A Elisiane Correia é quem traz aí os detalhes para a gente a respeito desse cenário.
2: Os Estados Unidos registram em 2026 o maior número anual de casos de sarampo em mais de 35 anos. Segundo o Ministério da Saúde, mais de 90% dos infectados são pessoas não vacinadas ou com situação vacinal desconhecida. Nas Américas, Estados Unidos, Guatemala, México, Peru e Canadá concentram mais de 95% dos casos confirmados neste ano. No Brasil, até o dia 5 de outubro, foram registrados 52 casos importados, 41 em São Paulo, 10 no Amazonas e 1 no Rio de Janeiro. O país, no entanto, continua classificado como livre da circulação endêmica do vírus. Para evitar a transmissão, equipes de saúde intensificaram a busca por casos, o acompanhamento de pessoas que tiveram contato com infectados e o bloqueio vacinal. A principal forma de prevenção é a vacina tríplice viral, que protege contra sarampo, caxumba e rubéola e está disponível gratuitamente pelo SUS. Quem está com uma dose atrasada deve procurar uma unidade de saúde para atualizar a caderneta de vacinação. Elisiane Correia, para a Verdinha FM e TV Diário.
1: Agora, 4 horas e 30 minutos, a gente segue com mais informação para você. Trazendo agora, minha gente, um detalhe importante a respeito do atendimento a pacientes aqui em Fortaleza. 7 mamógrafos mais modernos, que não exigem a compressão tão forte das mamas, foram adquiridos pela Prefeitura de Fortaleza. O Diego Barbosa é quem traz aí os detalhes para a gente.
3: A intenção é aumentar a adesão à mamografia, o exame que visualiza o interior das mamas e detecta o câncer na fase inicial. Ao todo, entre tradicionais e avançados, a capital conta hoje com 14 equipamentos. Os 7 mais recém-adquiridos têm exames marcados depois de consultas realizadas em qualquer posto de saúde. A Secretaria Municipal de Saúde mensura que o tempo médio entre a consulta e a realização da mamografia na capital tem sido de 30 dias. A aquisição dos novos equipamentos fez parte do conjunto de metas estabelecidas no ano passado.

0: Estado para zerar a fila de exames de mamografia entre outubro de 2025 e agosto de 2026, que contabilizava 42 mil pessoas. O alcance do fim da fila de espera foi anunciado no último dia 1º de outubro. O funcionamento dos novos mamógrafos obedece a um passo a passo. Para começar, a plataforma na qual a mama é posicionada para o exame se ajusta à altura da paciente e possui rotação lateral, proporcionando maior conforto durante o procedimento. Outro detalhe que causa menor desconforto é a compressão. De forma automática, o equipamento interrompe essa etapa ao atingir o nível de pressão mínimo necessário para a realização adequada do exame. A visualização das imagens agora é totalmente digital, com maior qualidade e definição, o que favorece o diagnóstico e reduz a necessidade de retornos para a repetição do exame. A Secretaria de Saúde destaca ainda que o procedimento permite uma visualização mais completa do tecido mamário e das glândulas, proporcionando avaliação mais detalhada. Além disso, o exame é mais rápido e sem necessidade de revelar a chapa de raio-x para acessar as imagens. O material é armazenado digitalmente, facilitando também o acesso e o compartilhamento das informações. Por fim, a paciente não precisa retornar à unidade para receber as imagens. Ela baixa o material virtualmente a partir de QR Code. As novas ferramentas chegam ao público na esteira da campanha Outubro Rosa. Junto à compra dos novos aparelhos, a Secretaria Municipal de Saúde prevê também promoção de medidas socioeducativas e ampliação dos diagnósticos em tempo hábil de tratamento, quando as chances de tratamento e cura são maiores. Diego Barbosa para Verdinha FM 92.5 e TV Diário.
1: 4h33, o câncer de mama é uma doença que segue causando preocupação, especialmente pelos números de casos registrados aqui no Brasil. O Ceará deve contabilizar até 2028 3.250 novos casos por ano, segundo as estimativas do Instituto Nacional de Câncer, o INCA, vinculado ao Ministério da Saúde. Neste mês, a campanha Outubro Rosa chama a atenção sobre a importância da conscientização e também da mobilização da sociedade em torno da prevenção. E é sobre esse alerta que a gente vai conversar a partir de agora com o mastologista Écio Gomes. Ele está aqui conosco. Olá, boa tarde, seja bem-vindo aqui à programação da Verdinha. Tudo bem?
2: Tudo, é um prazer participar.
1: Écio, por que, que mesmo diante de amplas campanhas, acesso à informação e também tratamento, os números de diagnósticos e estimativas sobre os novos casos ainda impressionam e causam tanta preocupação?
2: Bem, esses números são alarmantes já há algum tempo, né? E o que nos deixa perplexos é que mesmo com todas essas campanhas, a gente não consegue uma maior adesão, tá, das mulheres saudáveis para que busquem fazer suas mamografias periodicamente. Além do número de incidência, que é um número crescente, o que mais nos assusta é a nossa mortalidade crescente, tá? Eu estou falando especificamente do estado do Ceará. Nós temos uma incidência estimada de 50 casos a cada 1.000 mulheres, tá? Nós temos locais no Brasil com incidência até maior, porém, como eles diagnosticam precocemente, eles conseguem ter uma mortalidade menor. Então, essa matéria aí é muito importante. Nós temos um mamógrafo de alta tecnologia, de alta qualidade funcionando. Isso aí não há dúvida que é uma das etapas obrigatórias. Porém, o que é grave? Assim como nós recomendamos que 60% a 70% das mulheres saudáveis façam suas mamografias anualmente a partir dos 40 anos, os nossos índices são abaixo de 15%.
1: Outro ponto também importante, Écio, as projeções indicam uma taxa estimada de 67 novos casos para cada 100 mil mulheres aqui no estado do Ceará. O que que explica, né? O que que pode, na verdade, explicar esse percentual, que a gente pode até dizer um percentual bem chamativo, né? Chama, de fato, a atenção, né?
2: Bem, o câncer de mama, ele é multifatorial, tá? Então, nós temos fatores ambientais, nós temos estilo de vida. Nós temos uma população acima de 35% com

0: sobrepeso ou obesidade, muitas das nossas mulheres, a grande maioria é sedentária. Nós temos estilo de vida, consumo de álcool, uso de hormônios como anticoncepcional ou as terapias hormonais por longos períodos que podem interferir nisso. O atraso na gestação, ou seja, a mulher antes ela tinha mais filhos, mais precoce, amamentava, hoje o número de gestações e o atraso na maternidade. Então, são fatores que se somam e esses fatores, eles são as possíveis explicações do aumento de incidência. Temos uma população que está envelhecendo, tá? Nossa expectativa de vida, felizmente, aumenta, tá? Então, antes nós tínhamos uma grande quantidade de mulheres, de pessoas que iriam a óbito por outros motivos, doenças cardiovasculares, por infecções. Como a nossa pirâmide está num processo muito rápido de inversão, cada vez mais, como a nossa expectativa de vida já está chegando próximo dos 80 anos, nós vamos ter um número maior de pessoas, tá, expostas ao risco de câncer. Tá? Então, mais uma vez, o grave não é só esse aumento da incidência, que é esperado. Até se nós buscarmos mais, se nós fizermos mais mamografias, nós esperamos que mais casos vão ser diagnosticados, nós vamos encontrar mais. A questão é o diagnóstico tardio. Grande parte das nossas pacientes, especificamente as pacientes do SUS, a gente consegue na prática, e os números estatísticos mostram que as pacientes que têm acesso aos planos de saúde com nível social mais elevado, elas têm um prognóstico melhor por conseguir um diagnóstico mais precoce. Então, a gravidade maior é a gente não conseguir fazer que aquela mulher saudável, aquela mulher que não está sentindo nada, saia de casa e uma vez por ano vá no posto de saúde solicitar o pedido do exame ou fazer o exame para que, caso ela tenha alguma alteração, esse achado seja um achado precoce.
1: Dentro desse cenário de crescimento de casos que a gente tem observado, Écio, hoje, e aí naturalmente, à medida que esses casos crescem, aumenta também a necessidade, né, de assistência no serviço público de saúde. Hoje você enxerga que o Estado ele tem a capacidade de oferecer a devida prevenção e o tratamento adequado para esses pacientes?
0: Bem, nós temos um gargalo conhecido, que são aqueles exames de imagem, por exemplo, que uma mamografia que vê uma microcalcificação. Essa biópsia de uma lesão suspeita, ela às vezes demora por ter um número de uma fila, uma demanda maior do que a oferta de procedimentos. Aquelas pacientes, uma vez já com o diagnóstico feito, nós temos facilidade, os serviços terciários aqui são capacitados e conseguem absorver muito bem o número de pacientes doentes. Então, a lei dos 60 dias, que é uma coisa que em alguns locais do Brasil é preocupante, as mulheres não conseguirem 60 dias iniciar o seu tratamento, aqui, felizmente, nós conseguimos. Nós temos conseguindo absorver a demanda, uma vez o diagnóstico feito, os exames pré-operatórios. Nós temos facilidade de tratamentos de alto custo, as drogas de quimioterapias, terapias-alvo, elas são fornecidas na maioria das vezes pelo SUS, isso aí não tem dificuldade. A nossa luta atualmente é pelo diagnóstico precoce, ou seja, a gente fazer cada vez mais exames para encontrar doença em estágios iniciais, com alta probabilidade de cura, sem necessidade de tratamentos mutilantes, sem necessidade de tratamentos tão agressivos.
1: E quais medidas você entende que as mulheres podem adotar justamente para evitar, né, o surgimento do câncer de mama? Como a mudança de hábito ela pode ter um impacto positivo aí na saúde dessas mulheres, pensando especialmente aí nessa maneira de prevenir essa doença?
0: Bem, quando a gente fala em prevenção, evitar ter um câncer é a prevenção primária, tá? Em mama, assim como qualquer câncer, o estilo de vida, os hábitos de vida saudáveis, não é fácil você tirar uma pessoa do sedentarismo a estimular ela a fazer atividade física, a perder peso, a ter uma alimentação saudável, mas a conscientização que isso protege até 40% dos cânceres seriam evitáveis apenas com essas medidas. São medidas de hábitos e estilo de vida saudáveis. Então, em mama, isso aí é efetivo, sim. É efetivo, inclusive, para aquelas mulheres que já têm uma doença diagnosticada, quando elas têm a doença e elas passam a ter a melhor qualidade de vida, hábitos de vida.

0: mais saudáveis, elas têm um prognóstico melhor do que aquelas que não tiveram uma mudança na qualidade de vida. E a prevenção secundária é o diagnóstico precoce. E aí onde está o nosso foco, é onde a gente está querendo chegar. Só para você ter ideia, nós estimamos que esse ano aqui no Ceará nós vamos perder mais de 1.000 mulheres por câncer de mama no estado. E nós conseguiríamos reduzir em 30 a 40% essa mortalidade, ou seja, 300 a 400 mulheres não perderiam a sua vida se o tumor tivesse sido diagnosticado pela mamografia no estágio inicial.
1: Então tá aí, minha gente, é um alerta importante, vale sempre o reforço dessas informações, né, em relação aí ao cuidado e à prevenção do câncer de mama diante desse cenário, né, de casos que a gente trouxe aqui para você e todas essas informações que o Dr. Écio trouxe para a gente. Aproveita que agradeço a sua participação, conversamos com o mastologista Écio Gomes. Muito obrigado, Écio, até uma próxima
0: Eu que
1: oportunidade.
0: agradeço a oportunidade de estar aqui mais uma vez, que essa mensagem não fique só em outubro, né? Fique para o ano todo e todas as mulheres saudáveis busquem o diagnóstico precoce para salvar vidas.
1: Muito obrigado mais uma vez, até uma próxima oportunidade. Agora, 4h42, mais uma pausa aqui na nossa programação. Daqui a pouquinho a gente vai falar sobre Enem, tá, minha gente? Um material muito interessante que o Diário do Nordeste está preparando para ajudar você que está aí, ó, naquela reta final de preparação para o Enem. Material muito interessante que com certeza vai ajudar demais você nessa preparação. A Alexia Vieira vai estar conosco aqui no estúdio para trazer todos os detalhes do modo Enem do Diário do Nordeste. Fica conosco, o intervalo é bem rapidinho. Daqui a pouquinho a gente volta com a sua participação também, tá? Manda aí o seu recado no nosso WhatsApp, 859-8887-1306.

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1: Em Fortaleza, agora 4 horas e 46 minutos. Estamos de volta aqui, minha gente, com Hora da Verdinha. Vamos para o nosso último bloco, até 5 horas a gente traz muita informação para você. E agora a gente vai destacar aqui a área da educação, com alerta importante para você que está pensando em fazer o FIES, tá?

0: Educação.
1: Olha, termina hoje o prazo para faculdades privadas cadastrarem vagas remanescentes do FIES 2026.2 no sistema do MEC. A adesão deve ser formalizada pelas mantenedoras no sistema do Ministério da Educação, seguindo, o horário de Brasília. Já as inscrições gratuitas para os estudantes acontecem de 26 de outubro a 3 de novembro pelo portal Acesso Único, com o resultado a ser divulgado no dia 16 de novembro. Podem concorrer candidatos que fizeram o Enem a partir de 2010, com média mínima de 450 pontos e sem zerar a redação. Além de ter renda familiar per capita de até 3 salários mínimos, lembrar aqui também que metade das vagas será destinada aí ao FIES Social. E nesse próximo mês também acontece o Enem. E a gente reforça aqui informações importantes, porque o Diário do Nordeste lançou o Modo Enem, que é um material gratuito que vai entregar semanalmente, diretamente por e-mail, uma série de informações e dicas de revisão. Tudo isso para ajudar você que está nos acompanhando na preparação para o exame. Quem vai trazer os detalhes para a gente aí dessa informação é a Alexa Vieira, que está aqui conosco no estúdio, nos traz esta boa novidade. Alexa, boa tarde, seja bem-vinda, tudo bem?
2: Boa tarde, Sávio, boa tarde a quem nos escuta e nos assiste. A Modo Enem, a newsletter que a gente está fazendo semanalmente no Diário do Nordeste, como você falou, é um material gratuito que a gente conseguiu aliar uma coisa que a gente faz muito bem, que é falar dos assuntos mais importantes que estão aí no debate público, mas no estilo da prova do Enem. Uma das coisas que o Enem mais cobra, né, mais quer que os alunos entendam, são as atualidades. São os assuntos que estão no debate público, que estão movimentando as pessoas, a política pública. Então, a gente alia isso aos conteúdos do Enem, os conteúdos das matérias mesmo. E para isso, a gente sempre conversa com professores que são especialistas na preparação para o exame, tanto da rede pública quanto da rede privada, e eles nos ajudam a pensar, né, esses temas, quais são os temas. Todo ano as pessoas querem saber, querem tentar apostar quais são os temas que vão cair na redação, nas questões de ciências humanas. Então a gente está tentando aí pegar esses temas que a gente sempre cobre, que estão na boca do povo, né, para fazer essa relação com os temas, com os conteúdos mesmo da prova do Enem.
1: Eu imagino o tamanho do desafio, né, Alexia, para vocês de condensar todo esse material, até porque nessa altura do campeonato a gente já está bem perto, né, da realização do exame. Então tem que ser um material ali, ao mesmo tempo que possa ajudar na preparação desses estudantes, mas também não pode ser um material muito extenso, né, porque não vão ter tempo de assimilar tudo isso. Então, como é que foi esse desafio, né? Como é que está sendo esse desafio de montar esses conteúdos? É claro, com a ajuda dos professores, né? Como você bem mencionou. Mas, enfim, qual o tamanho, né, desse desafio de trazer esse conteúdo aí para os estudantes que estão se preparando para o Enem?
2: A Modo Enem está sendo publicada toda semana desde, acho que, 26 de agosto. E o objetivo dela é realmente ser isso, um resumão daquele assunto e dos assuntos correlatos que podem cair na prova, direto no e-mail do estudante. Então você vai lá, se inscreve, tem o QR Code na tela, né, agora, tá aparecendo, você se inscreve e vai receber no e-mail aquele resumão. Eu vou dizer alguns dos temas que a gente já tratou na newsletter. A gente já falou sobre bets, sobre as casas de aposta, a gente já falou sobre neurodivergência, que é um assunto muito quente. A gente já falou sobre justiça climática, escala 6x1, ECA digital, alimentação. Então, assim, o Enem, ele tem essa... As atualidades são parte do contexto na prova do Enem, né? Não é só na redação que elas vão cair. É numa questão, por exemplo, de probabilidade em matemática. Você pode ser cobrado a ter um certo conhecimento ali sobre, pelo menos, o que são as apostas, o que são as bets, né? Numa questão de linguagens, de humanas, pode cair alguma coisa relacionada à ECA digital, né? A nova legislação. Então, a gente sempre está trazendo isso e com dicas também de repertórios socioculturais. que os alunos querem muito, né? Saber o que é que eles podem citar na redação de forma a